0: quais a igreja havia lhe escrito. A pergunta possivelmente foi: um casal de cristãos pode se divorciar? Em resposta a esta pergunta, Paulo respondeu: aos casados dou este mandamento, não eu, mas o Senhor. Paulo então passa para o ensino de Cristo e fala sobre a indissolubilidade do casamento. Outro parágrafo começa no versículo 12 e termina no 16, e Paulo trata de um problema que não foi abordado por Jesus nos seus ensinamentos. Suponha que duas pessoas em Corinto se casaram quando ainda não eram tementes a Deus. Às vezes, as pessoas se casam pelas razões mais estranhas, porque se conheceram numa festa e acabaram ficando, ou porque os dois curtem drogas. Ah, por várias razões. É, na verdade, não existe muita base lógica para duas pessoas se casarem. O fato é que duas pessoas incrédulas decidiram se casar e depois uma delas se converteu. O que fazer quando você se vê casado com uma pessoa que não crê nem teme a Deus como você? Analisando este parágrafo, percebemos que Paulo deu um conselho muito justo. De acordo com ele, a opção fica com o cônjuge incrédulo, não com o crente. Paulo escreveu para o convertido assim: se o descrente com quem você se casou quer viver com você, então você mantém o casamento e ora noite e dia para que ele se converta através de sua influência. O texto de 1 Pedro capítulo 3, versículos de 1 a 7, nos fala como podemos fazer isso. Mas, de acordo com Paulo, se o cônjuge incrédulo decidir acabar com o casamento, então o que se converteu deve acatar esta decisão. Pode ser que o cônjuge incrédulo diga para o convertido: você não é mais a pessoa com quem me casei. Casei-me com você porque você gostava de se divertir. Agora você não é mais a mesma pessoa. Quero o divórcio. Paulo diz que se isso acontecer, deixe que se separe então. Deixe-o ir. Nesse caso, o irmão ou a irmã não ficará preso. Tudo isso é uma questão de interpretação. Mas o que Paulo quer mesmo dizer com que se separe? Pode ser que Paulo quisesse dizer: se ele dormir com alguma outra pessoa, quer dizer que já quebrou o compromisso do casamento. Agora, se a pessoa deseja manter o casamento dentro dos padrões de Deus, você mantém o casamento. O que o texto não diz é que você deva ficar com alguém que não lhe seja fiel. O que Paulo quis dizer com "em tais casos o irmão ou a irmã não fica debaixo de servidão", alguns dizem que significa que a pessoa está livre para se divorciar, mas não livre para se casar novamente. Outros dizem que livre é livre e que por isso está livre para se casar outra vez. Hoje, com tantas dúvidas sobre casamento, divórcio e segundo casamento, esse capítulo da carta de Paulo serve como um manual e deve ser interpretado pelo pastor que orienta sua igreja dentro do contexto em que foi escrito e aplicado à situação de hoje. Quando enfrento uma situação como esta, acabo voltando para o Sermão da Montanha e do Monte Sinai, quando a lei de Deus foi dada ao homem. A lei de Deus nasceu no coração de Deus. Deus deu a lei porque amava seu povo. Devemos interpretar a lei pelo prisma do amor. Deixe-me repetir isso. Precisamos aplicar a lei de Deus na questão do casamento, do divórcio e do segundo casamento, de acordo com o amor de Deus. Deixe-me explicar. Vamos supor que um jovem tenha se casado e já tenha se separado, ainda nos seus 20 anos, antes de se converter. Mais tarde ele se converteu. Será que é justo dizer para esse jovem que, por causa do que aconteceu no seu passado antes dele se converter, ele não pode mais se casar? Isso seria agir como um fariseu. Era assim que os fariseus aplicavam a lei. Deus não criou a lei para o homem se encaixar nela. Deus criou o homem e depois a lei para o bem-estar do homem. Deus criou a lei do casamento para que homens e mulheres vivam em família, felizes. Será que agora usaremos essa mesma lei para impedi-lo de ter um lar e uma família feliz? Foi Paulo que disse: a letra mata e o espírito vivifica. O espírito da lei é o amor. Em outro parágrafo dos versículos 17 a 24, Paulo responde a outra possível pergunta. Eu me casei 3 vezes e meu marido se casou 4 vezes antes de nos conhecermos. Depois que nos casamos, nos convertemos. como devemos agir em relação aos nossos casamentos anteriores? Anos atrás eu conheci um casal de velhinhos assim. Ele tinha se casado 3 vezes e a mulher 4 antes de se conhecerem e se casarem. Um dia foram para Nova York e acabaram no Madison Square Garden, numa convenção. Eles não sabiam que aquela era mais uma grande cruzada evangelística do Billy Graham. Naquele dia os dois se converteram. Aceitaram a Jesus. Desde então tinham dúvidas quanto ao que deveriam fazer em relação aos seus casamentos anteriores. Eles foram conversar com um pastor que não era muito sábio, que os aconselhou a procurar seus antigos parceiros e a se recasarem com eles, porque a relação que eles estavam vivendo era adúltera. Eles deveriam se separar, porque estavam vivendo em pecado. Só que os dois se amavam muito para fazer isso, e durante 7 anos eles achavam que estavam vivendo em pecado. Até que depois de todo esse tempo, conversaram com outro pastor, que lhes mostrou o capítulo 7 de 1 Coríntios. Podemos imaginar a igreja de Corinto vivendo esse tipo de problema também. Aquele casal ficou feliz em conhecer essa palavra de Paulo aos Coríntios. Observe que Paulo fala 3 vezes no parágrafo dos versículos 17 a 24. Cada um deve permanecer diante de Deus na condição em que foi chamado. Este conselho de Paulo foi muito coerente e é apoiado por outros textos das Escrituras. Qual era o seu estado civil quando Deus chamou você? Esta é uma das perguntas preferidas de Paulo no capítulo de 1 Coríntios. Ele se refere à experiência de salvação como o chamado. No versículo 9 do primeiro capítulo desta carta, Paulo disse: Fiel a Deus, o qual os chamou à comunhão com seu Filho Jesus Cristo, nosso Senhor. Isto é cristianismo, um chamado para ter comunhão com o Cristo vivo. Paulo diz que quando pregou o Evangelho aos judeus, o Evangelho foi uma pedra de tropeço. Os gregos acharam que o Evangelho era loucura e riram dele. Mas, para aqueles que foram chamados, o Evangelho é o poder de Deus que traz salvação. Quando Paulo escreve para aqueles que foram chamados, ele quer dizer aqueles que foram salvos. Observe que, mais uma vez, Paulo usou a palavra chamado. Paulo diz que cada um deve permanecer na condição em que foi chamado por Deus. Ele quis dizer, qual era o seu estado civil quando você foi chamado? Peça a Deus que abençoe este seu estado civil atual. É o conselho para o casal cujos cônjuges são convertidos. Quando apenas um é convertido, o conselho é o do parágrafo anterior. E a opção de manter o casamento ou não fica por conta do cônjuge incrédulo. Agora Paulo estava se dirigindo ao casal cujos cônjuges eram convertidos, mas que tinham tido outros casamentos anteriores. O conselho de Paulo é que peçam a Deus que abençoe seu estado civil atual. Quando tratamos deste assunto de casamento, divórcio e também segundo casamento, o que se deve guardar é qual era o seu estado civil quando você foi chamado? Qual era o seu estado civil quando você foi salvo? O capítulo do casamento levanta muitas perguntas, mas a pergunta básica é o que é casamento aos olhos de Deus? Creio que casamento aos olhos de Deus seja o que Deus uniu, não separe o homem. Duas pessoas que se unem e decidem se casar, não por razões casuais, mas porque ambos são crentes e decidiram que Deus quer que eles se unam e se tornem uma só carne, isso significa que é o casamento aos olhos de Deus. E também nos leva a uma pergunta. E os outros casamentos? Será que aos olhos de Deus os outros casamentos têm validade só porque assinaram um pedaço de papel? E aqueles milhões de casais que têm uma vida em comum, mas que nunca assinaram um pedaço de papel, eles são casados? Esta pergunta também é importante. Um pedaço de papel não valida um casamento. Se um casal se uniu diante de Deus, eles estão casados. Uma vez perguntei a um casal missionário com 48 anos de ministério na China e 50 anos de casamento. Alguma vez vocês pensaram em se divorciar? Ele respondeu, ah, não. Mas a mulher acrescentou, mas um pensou em matar o outro várias vezes. Por que os mais velhos nunca pensavam em divórcio? Porque para eles Deus os tinha unido e eles jamais poderiam se divorciar. Aquele casal passou por dias em que um não aguentava olhar para o outro, mas se mantiveram juntos, porque Deus os havia unido. Esta é a base para um casal decidir se casar. Vamos ter que ficar por aqui hoje. Deus te abençoe e até o próximo programa.
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2: Porque estou certo de que nem a morte, nem a vida, nem anjos, nem principados, nem coisas presentes, nem futuras, nem potestades, nem a altura, nem a profundidade, nem qualquer outra criatura nos poderá separar do amor de Deus que está em Cristo Jesus, nosso Senhor. Romanos 8, 38, 39.
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1: 21:17.
2: E conhecereis a verdade, e a verdade vos libertará. João 8:32.

batizado que foi Jesus, saiu logo da água. E eis que se lhe abriram os céus, e viu o Espírito Santo de Deus descendo como uma pomba e vindo sobre ele. E eis que uma voz dos céus dizia: Este é o meu Filho amado, em quem me comprazo.

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Bom dia, gente. Bom dia a todos vocês. Graça e paz. Obrigado pelo carinho de estar conosco. Deus te abençoe nessa manhã. Estamos ao vivo com você para mais uma edição do programa Manhã com Deus. Hoje é bênção de nosso Deus. Hoje é o dia que o Senhor fez, né? Glórias a Deus. Amém. E nós aqui do estúdio, na melhor companhia, a sua, aí do outro lado. E lembrando que você pode interagir conosco.

o WhatsApp, não sei se mudou alguma coisa no WhatsApp, que não aceita mais arquivos grandes, né? Um arquivo de uma hora e pouco. Mas é assim, ao menos eu tentei, tá bom? Então, me perdoe se não deu certo. Tentei fazer, mas não deu certo. Bom dia, gente. Está no ar o programa Manhã com Deus.

0: Aleluia. Graças a Deus. 9 horas e 33 minutos agora, 9h33. Eu sou o Rubens e você está no programa Manhã com Deus. Você pode enviar o seu recado em áudio ou escrito para o WhatsApp 47992685364. E hoje eu estou internacional. Eu vou rodar uma canção do Phil Driscoll. E ela diz: How majestic your name, King of my heart. Como é grande o teu nome, ó Deus do meu coração. Amém? Glórias a Deus. Muito bom dia, mais uma vez, né? Aqui é o nosso velho tradicional bom dia e você é muito bem-vindo aqui. Amém?
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Graças a Deus, 9h36 agora. Uma das coisas que eu acho bonita nessa canção é o trompete, né? Trompete, Phil Driscoll, um dos melhores trompetistas que eu conheço. É um instrumento que eu admiro muito. Benção de Deus. Vamos com mais duas canções, Salmos de Davi, Os Atalaias e Homens de Valor, né? São duas canções belíssimas. E lembrando que você pode interagir conosco, né? Envie o seu áudio, envie o seu recado, assim como fez a irmã Jusilei. Só que eu vou ouvir o áudio dela antes, e que eu não sei se realmente é para o programa ou é explicação de algo que eu mandei para ela. Vamos ouvir uma canção e, enquanto isso, eu escuto. E depois, então, eu solto o áudio da irmã Jusilei. Amém? Glórias a Deus. Vamos de Salmos de Davi e eu volto já.

0: Graças a Deus. Salmos de Davi, Zatalaias, bênção de Deus. Faz tempo que eu não vejo esse pessoal. Muitos anos atrás eles estiveram aqui na nossa congregação, participando de um congresso. Tempo bom, né? Tem aquele tempo de congresso que a gente colocava telão na rua, a igreja lotava, né? Era uma bênção de Deus, né? Ultimamente não tem sido assim, não, tem sido um pouco diferente, mas cada tempo é um tempo, né? Então a gente tem que levar a coisa conforme dá, amém? Glórias a Deus. Lembrando que você pode interagir conosco através do WhatsApp 4799-268-5364. E a irmã Jucilei, nossa fiel escudeira, sempre conosco todos os dias, está aqui dando aquele bom dia. Bom dia, irmã Jucilei, tudo bem, querida? Bom dia.
1: Bom dia, Rádio Melodia, com muita alegria. Bom dia, irmão Rubens, bom dia, irmã Margarete, Deus abençoe. E tô aqui ouvindo vocês, ligadinho.
0: Glória a Deus.
1: Bom dia, minha cantora Dite, né? Nossa cantora, né? Bom dia ao Luiz Lima, meu primo também, Deus abençoe. Também a minha irmã Mara, né? Que depois, mais tarde, se ela não pode ouvir agora, ela ouve a programação. E mês de maio, dia 16, gente, tem festa no Luiz Lima, né? Tá de aniversário. Quem dera que eu pudesse ir, né?
0: Ah, mas irmã, vem.
1: Aqui me apertando ali, ver se eu posso ir, mas não sei, não. Vocês estão pertinho aí, né? Tá bom? Tenham todos um bom dia na presença,
0: amém,
1: do Senhor Jesus.
0: Graças a Deus. Nós estamos aqui na expectativa, né, irmã Margarete? Que vai sair aquela dieta, né? Hã? Qual é a dieta, irmã Margarete?
2: Dieta do açaí, né?
0: Fala para a irmã Jucilei como é que é a dieta do açaí. Ô, Margarete, tu é bom de dar receita, dá a receita.
2: Não, dá a receita você.
0: Irmã Jucilei, a dieta do açaí é o seguinte, ó. Compra não precisa ser picanha, não. Pode ser aquele filé, né? Filé, como é que é?
3: Filé,
0: um alcatra, né? E coloca na brasa, tempera ele bonitão, tipo aquele churrasco de igreja, né? Aquele limão, aquele alho, aquela cebola, bastante. Aí depois deixa de um dia para o outro, depois no dia seguinte bota na brasa, faz aquela maionese, né? E chama nós. Mas açaí, essa é a dieta do açaí. Nós vamos estar lá, se o irmão Luiz nos convidar, nós vamos estar lá. Amém? Se não nos convidar, a gente faz de conta que não sabia, parece de surpresa, mas que coincidência, aniversário do irmão Luiz, né? É assim. Bom dia a todos vocês, bom dia família Lima aí, bom dia a todo o pessoal que acompanha a gente, onde quer que estejam, se manifestem, amém? Vamos ouvir duas canções na sequência e depois então vamos ouvir a irmã Margarete com a reflexão para hoje. Você é um guerreiro? É? Todos nós somos guerreiros. Guerreiros de Deus, Mike e Luan. E Filhos do Homem, Profetiza. Essa é a música da vida da irmã Margarete. Amém? Graças a Deus. 9h47 agora, programa Manhã com Deus. 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

0: É, graças a Deus, 9:53, 9:53, rodando essa canção, né? Vai entrar a reflexão da irmã Margarete, mas chegou um áudio aqui do nosso queridão irmão Luiz Lima. Bom dia, irmão Luiz. Que alegria ter o irmão aqui. Glórias a Deus. Muito bom dia, tudo bem?
1: Bom dia, Rádio Melodia.
0: Bom dia.
1: Aqui é o Luiz Camboriú.
0: Glória a Deus.
1: Estou agradecendo pela minha prima Jusilei, que mandou esse áudio muito lindo aí.
0: Amém.
1: E vamos orar a Deus que dê tudo certo. Ela está convidada já, tá? Já comprei até uma cama para ela, uma cama de solteiro aí.
0: Aê!
1: Um abraço, irmão Rubens, irmão Margarete, que moram em nossos corações.
0: Amém. Sentimento é recíproco. Obrigado pelo áudio.

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2: Graças a Deus. Chegado o momento da reflexão, 9 horas e 57 minutos agora. Irmã Margarete, deixa Deus te usar.
3: Aleluia, glória a Deus. Bom dia a todos. A paz do nosso Senhor e Salvador Jesus Cristo. Para você não precisa dar bom dia, né, Rubens?
2: Não.
3: Não, né?
2: Não.
3: Eu sempre dou bom dia aqui pro Rubens, mas a gente já passou um tempo junto, né? Já tomamos café junto. Então, é para você, né? Para você ouvinte. Quero dizer que você é bem-vindo, todos vocês. E eu te convido a fazer essa programação conosco. Deixar com que o Espírito Santo de Deus, nosso amigo, está sempre conosco, todos os dias da nossa vida. Ele está conosco. Mesmo nos piores dias, querido, não. Nos momentos mais difíceis da nossa vida, Ele está conosco. Então, você pode ter essa certeza, porque uma promessa dEle é que Ele estaria conosco todos os dias, né? Até, queridos, até o final do século, né? Aqui em Mateus 24:35 também nos diz que passará o céu e a terra, porém as minhas palavras não passarão. Pode passar tudo, mas a palavra do Senhor, a promessa dEle, não passará. O que precisa hoje, o que se faz necessário é nós estarmos com Ele. Porque Ele está conosco, Ele é fiel, verdadeiro, justo, nos ama. E eu creio que Ele falará conosco através da Sua palavra. Porque pode passar, querido, o céu e a terra, porém as minhas palavras não passarão. Diz aqui em Mateus 24:35. Então você pode ter certeza. Se está tudo difícil, mas saiba que Ele está com você. Aleluia! E isso, querido, nos anima, nos fortalece, nos leva a viver uma fé focada, direcionada a Ele, glorificando e exaltando o Seu santo nome. Então você pode estar aí contribuindo conosco, estando orando, intercedendo, indo às nações, né? Você pode. Você pode fazer parte nessa tarefa que Deus nos incumbiu, mas Ele vai atraindo pessoas, né? Quero louvar a Deus, porque tem pessoas que nos acompanham, queridos, desde o começo da melodia. Então você que está chegando agora, você é bem-vindo. Você que está conosco hoje pela primeira vez, você é bem-vindo. E você que nos acompanha, né? Que faz parte dessa obra, você também é bem-vindo. Tem algumas pessoas que nos acompanham, mas nem sempre estão, como é que eu vou dizer assim, mandando recadinho, mas você que manda recadinho pode mandar. Mas tem pessoas que não mandam. Tem pessoas que nós, quando vamos conhecer ela, saber dela, ela já nos acompanha há anos. Glória a Deus por isso. Nós temos aí uma filha na fé, uma amiga, uma irmã, né, que nos conhece desde antes da melodia. Foi nossa vizinha aqui de porta, aqui, a Ivânia, Ivânia e o Deni. Eles nos conhecem antes de nascer a melodia. E a gente caminha sempre, sempre juntos, né? Compartilhando a palavra de Deus, o amor de Deus, compartilhando o testemunho, as lutas, mas as vitórias. Uma vez ela disse para o Rubens, todo dia é uma luta, mas todo dia uma vitória. E é assim, querido, na vida do cristão. Você pensa que nós não vamos ter luta? Vamos ter, sim, Jesus teve. Mas Ele está conosco todos os dias da nossa vida. Então, se o gigante hoje estiver à sua frente, saiba que Deus, né, o Deus que nos prometeu estar conosco, Ele está conosco. Então foque a tua fé naquele que é maior do que o gigante. Entregue tudo nas mãos do Senhor, confia nele, descansa nele. Aleluia! E Ele fará o impossível. O possível é para nós fazer, então vamos lançar, né, a nossa gratidão, nosso amor, nossa fé. Vamos fazer o possível. Isso é possível a mim e a você. Mas você pode me dizer, irmã, mas Deus ainda não removeu o obstáculo, Ele ainda não fez o impossível. Mas Ele está com você. Será que você está com Ele? Será que eu estou com Ele? Amém? Então pense nisso e deixe o Espírito Santo de Deus te conduzir à presença do Pai. E que essa palavra, nesse dia, né, você possa ter convicção que pode passar, sim, o céu e a terra. O céu e a terra. Porém, as minhas palavras não passarão. Ele está aí com você. Mas você precisa estar com Ele, adorando, glorificando, exaltando, fazendo a sua parte, e Ele com certeza vai fazer a dele. Amém, queridos? Mas eu quero ler também aqui, isso ali foi o versículo, né? Mas aqui no Salmo, queridos, no Salmo 119, é isso. 119, do versículo 89 ao 96, nos diz: para sempre, ó Senhor, a tua palavra está estabelecida no céu. É para sempre. A tua fidelidade é a todas gerações. Tu estabelecestes a terra e ela permanece. Eles continuam hoje segundo as tuas ordenanças, pois todos são teus servos. Se a tua lei não tivesse sido os meus deleites, eu teria perecido em minhas aflições. Eu nunca me esquecerei dos teus preceitos, pois com eles tu me vivificaste, Sou teu, salva-me, pois tenho buscado os teus preceitos. Os perversos esperarão por mim para me destruir, mas eu considerarei os teus testemunhos. Vi um fim para toda a perfeição, mas o teu mandamento é excessivamente amplo. Se a tua lei não tivesse sido os meus deleites, eu teria perecido em minhas aflições. Quantas vezes nós passamos por aflição, querido, mas a lei do Senhor tem sido, né, para mim, para você, a nossa esperança, a nossa segurança, o nosso contentamento. Se Se não fosse, querido, nós já teríamos perecido nas nossas aflições, porque são muitas. Aleluia! Não pense você. Passa uma aflição, mas vem outra. Mas nós temos uma esperança, que o Senhor está conosco todos os dias da nossa vida, porque Ele não é homem nem filho do homem para mentir, para nos deixar enganado, não. Aqui esse salmo, querido, ele destaca a eternidade, imutabilidade e perfeição da palavra de Deus. A palavra de Deus é perfeita. Aqui no versículo 89, nos garantindo que ela é uma âncora segura, que atravessa, né? Que passa de geração em gerações e é sustentada, sustenta a criação em meio à angústia, às ciladas do inimigo, queridos. Aqui o salmista encontra vida, conforto e direção na lei divina. Mas isso é para mim e para você também. Ainda que nós enfrentemos sim ciladas do inimigo, mas nós encontramos, queridos, conforto, direção na palavra do Senhor, na presença dEle na nossa vida. Então, se Ele está conosco, nós precisamos estar com Ele, mesmo em meio à angústia, às ciladas do inimigo, porque são muitas. Mas se nós cremos que Ele está conosco, nós vamos confiar, vamos encontrar conforto, queridos, direção. O Senhor, quando honramos a Ele com a nossa fé, Ele nos honra. Então, se você honrar Ele hoje de uma maneira especial, se você agradecer Ele por Ele estar, por hoje você conseguir crer que, mesmo em meio às dificuldades, mas que Ele está ali, sim, te dando direção em meio às ciladas do inimigo, Ele vai te dar um escape. Ele vai enviar anjos dEle para te guardar. Aleluia, sim. E Ele vai te dar, sim, conforto, mesmo em meio à angústia, e direção. Porque a lei do Senhor, queridos, é perfeita. A palavra do Senhor nos diz que passará o céu e a terra, porém as minhas palavras não passarão. Fique firmado. Fique firme na palavra do Senhor. A palavra dele não muda, querido. E está firmada onde? No céu. Ela nos garante que a sua fidelidade e suas ordens governam a natureza de geração em geração. E ele é o nosso refúgio na angústia. O salmista nos afirma, né? Aqui no 92, 93, nos diz, né? Eu nunca me esquecerei dos teus preceitos, pois com eles tu me vivificaste. Sou teu, salva-me, pois tenho buscado os teus preceitos. Busque os preceitos do Senhor. Aleluia. Então não se esqueça que a palavra de Deus, ela não muda, e que nós devemos estar firmados nela, que ela está firmada no céu e nós devemos estar firmados nela. Ele garante, o Senhor nos garante, né, que a sua fidelidade e as suas obras são de geração em geração. Aqui o salmista declara que se não fosse a lei de Deus, seu deleite teria perecido na angústia. Destacando, querido, que a palavra da nova vida e não deve ser esquecida, ela não deve ser esquecida. Então, se nós estamos em Cristo, nós temos uma nova vida, aquela vida velha de incredulidade, de medo, ela deve ser tudo lançada aos cuidados do Senhor, porque Ele cuida de nós, Ele está conosco todos os dias. Sim, aqui o salmista, né, afirma, queridos, ele se firma na identidade de pertencer a Deus. E nós temos essa identidade. Você que não tem, se você ainda não tem, se você não tem certeza, você pode ter essa certeza hoje. Que você tem uma identidade, sim, que você pertence a Deus. Eu sou teu, salva-me. Então, se você tiver essa certeza, queridos, é o que nós precisamos ter. Essa certeza de dizer: Senhor, eu sou teu, eu sou tua, salva-me, Senhor, porque estou perecendo. Então nós podemos buscar, sim, os preceitos divinos, mesmo quando enfrentamos perseguições, queridos, e ciladas. Precisamos e devemos buscar, né? Aleluia! Enquanto tudo na terra, querido, tem limites e falhas, os mandamentos de Deus são infinitos e perfeitos e abrangentes, queridos. Sim, tudo pode ter limites, queridos. Mas os mandamentos do Senhor, aqui no Salmo 96, né? Vi um fim para todas, para toda a perfeição, mas o teu mandamento é excessivamente amplo. Sim, o mandamento do Senhor, glória a Deus, ele é excessivamente amplo, queridos. Nós podemos nos apegar aos mandamentos do Senhor, crendo que eles são verdadeiros. Enquanto tudo na terra tem limites, sim, e falhas, os mandamentos de Deus são infinitos e perfeitos e abrangentes, queridos. Então vamos olhar para Ele. Porque ainda que aqui tudo tem limite, é falho, muitas coisas são, há uma, a falha já vem do homem, né? Mas Deus é perfeito. A palavra de Deus é a nossa rocha sólida em um mundo instável, e é fonte de vida, querido, fonte de vida verdadeira. Glória a Deus. Então nós podemos e devemos, né, nos apegar com essa palavra. Por quê? Porque passará, vai passar tudo. Diz a palavra do Senhor aqui em Mateus 24:35. Passará o céu, passará a terra, porém as minhas palavras não passarão. Jesus disse isso, querido, para encorajar seus discípulos. E hoje ele nos encoraja com a mesma palavra. Isso quando eles perguntaram, né, sobre a consumação dos séculos. Mas as suas palavras também nos encorajam em nossos conflitos atuais, queridos. Sim, muitas vezes estamos de pé nos nossos escombros, né, dos nossos sonhos, Se os nossos sonhos estão despedaçados, ainda que esteja, podemos encontrar confiança no caráter e na soberania indestrutíveis por Deus, nas promessas de Deus. Nós encontramos confiança no caráter de Deus, nós encontramos soberania. Sim, e são indestrutíveis, querido, as promessas de Deus. O salmista, ele escreveu: para sempre, ó Senhor, está firmada a tua palavra no céu. Para sempre, aqui no Salmo 119, 89, isso é mais do que palavra, mais do que a palavra do Senhor, é o seu próprio caráter. É por isso que o salmista também pôde dizer: a tua fidelidade estende-se de geração em geração. Ao enfrentarmos, queridos, experiências devastadoras, podemos defini-las em termos de desespero, ou de esperança. Porque Deus não nos abandonará às circunstâncias, não. Podemos escolher confiadamente a esperança na sua palavra, porque ela é duradoura e ela nos assegura do seu amor infalível. Sim, Deus não nos abandona, queridos. Seja qual for a circunstância, eu e você podemos escolher confiantemente e esperar, né? E confiar na palavra do Senhor. De uma coisa nós temos certeza, queridos, que nós podemos confiar na imutável palavra de Deus. Ainda que você tenha sofrido muita injustiça, confie na justiça de Deus. Ele é justo, ele é perfeito, ele é santo, ele nos ama com amor eterno. Aqui tudo vai passar. Tudo. Tudo que é humano vai passar. Mas as minhas palavras não passarão. Quem diz é o Senhor, as palavras do Senhor. Não é as palavras da irmã Margarete, não. São as palavras do Senhor. Então te firme nela, fique firmado nela, busque nela. Busque no Espírito Santo de Deus. Para sempre, ó Senhor, a tua palavra está estabelecida no céu. Versículo 89. Então já está, querido, e estará para sempre. Porque pode passar, sim. Tenha convicção, passará o céu e a terra, mas as minhas palavras, quem diz a minha é o Senhor. Não é a minha palavra, é a palavra do Senhor. Não passará. Glória a Deus. Então, nesse dia, o Senhor tem te atraído com amor. Sim, Ele nos ama com amor eterno, e Ele pode hoje nos perdoar, apagar as nossas iniquidades, nos purificar, nos santificar no sangue de Jesus Cristo, porque é através desse sangue que nós somos perdoados, lavados, remidos dos nossos pecados. Aleluia. A Ele toda honra, toda glória, toda adoração, toda nossa gratidão. Amém, queridos. Podemos orar, Rubens, ou vamos ouvir um louvor? Vamos orar. Eu convido você, aí onde você está, você, né, estar aí na mesma fé, na mesma concordância, orando conosco, intercedendo. Porque quando dois concordam, querido, nós podemos concordar, você aí, eu aqui. E Deus, que está no controle, que está conosco, é Ele que nos ama com amor eterno e Ele tem prazer em nos abençoar. Então você aí, receba o que Deus tem para você nesse dia.
1: Deus é o nosso refúgio e fortaleza, socorro bem presente na hora da angústia. E nesta confiança, vamos falar com Deus agora. Formamos a corrente de oração com a irmã Margarete.

0: Aleluia. Obrigada, Senhor. Eu agradeço, eu te agradeço pela tua palavra, Senhor. Eu te agradeço pela vida de cada ouvinte que ora conosco, que está te agradecendo, Senhor, porque tem entendido que o Senhor está com ela. E o Senhor tem renovado a sua fé. Aleluia, sim, Deus Pai, te agradecemos, porque é a tua palavra que é correta. A tua obra, Senhor, toda a tua obra é perfeita, Senhor. Então faz perfeito, Pai, na vida de cada um de nós, nos nossos corações. Te agradecemos, Senhor. Sim, ó Deus, porque tu tens nos ungido para pregar a tua palavra. E é ela, Senhor, que restaura. É a tua palavra, Senhor, quando encontra. É o teu Santo Espírito quando encontra um coração desejoso, ó, quebrantado e contrito, de te servir, de te honrar. Aleluia. E nós somos teus filhos, Senhor. Somos herdeiros, Senhor, das tuas promessas. Somos co-herdeiros de Cristo, Senhor. Sim, ó Deus. Porque nós temos um pacto contigo, ó Deus. Contigo. Aleluia. E também com os nossos irmãos. De tudo aquilo que nós concordarmos, Senhor, segundo a tua vontade, não é segundo a nossa, Pai, é segundo a tua vontade. Tu podes realizar, tu tens poder para realizar, Senhor. Por isso te agradecemos, sim, ó Deus, pelos teus mandamentos. Obrigada pelo teu Espírito Santo. Aleluia, obrigada por este povo, Senhor, que tu tens atraído. Obrigada porque o teu Santo Espírito tem encontrado corações nesse dia. Aleluia. Que tem se voltado para ti, Senhor, para a tua palavra. Tu és o mesmo Deus que faz a promessa e que concede a provisão no teu tempo, Senhor. Aleluia. Sim. A tua palavra, Senhor, nos nossos corações nós podemos nos deleitar na tua palavra. Porque na tua palavra nós não somos esquecidos, ó Pai. E nós observaremos as tuas palavras, Senhor. Nos ensina a ouvir, Senhor, a receber, Senhor, a tua palavra. E acima de tudo, Senhor, amar e obedecer a tua palavra. Sim, Senhor, abre os nossos olhos para que nós podemos contemplar, nós venhamos a contemplar as coisas maravilhosas que tu tens feito através do teu amor. Que nós não venhamos a nos esquecer dos teus mandamentos. E que nós venhamos a guardar os teus mandamentos, ó Deus, porque eles não são pesados. Não, Senhor. Eles são o nosso conforto, Senhor. Sim, ó Deus. Mesmo em meio às aflições, que, Senhor, as aflições têm me ajudado a aprender, Senhor, os teus estatutos, a buscar nos teus estatutos, ó Deus, as aflições, querido Deus. Sim, tu sabes que as aflições têm me atraído a ti. Aleluia. Porque tenho aprendido a buscar em ti, Senhor, em meio às aflições, buscar a te conhecer. Por isso somos gratos, ó Deus. Eu oro para que todos aqueles que estão passando por as aflições venham te buscar mais e mais. Porque a tua palavra nos orienta, nos ensina, nos chama a te buscar. Buscar-me-eis e me achareis quando me buscar de todo o vosso coração. E na maioria das vezes, Senhor, nós só te buscamos de todo o nosso coração quando estamos afligidos. Aleluia. Mas que isso seja algo contínuo em nós, a cada dia, buscando mais a tua presença, a obediência, a tua palavra, o teu Santo Espírito. Sim, meu Deus. Muito obrigado, ó Pai. Eu sei que tu estás salvando, que tu estás curando, que tu estás libertando, porque tu és o mesmo. A tua palavra é a mesma e ela não muda. Aleluia. Sim, você que tem uma causa impossível, reconheça, porque em Lucas 1,37 nos diz algo impossível para Deus. Você conhece algo que seja impossível para Deus resolver? Mas entrega, confie e descansa, porque o tempo é dele. Amém, queridos? Não há impossível. Creias e verás a glória de Deus. Aleluia! Muito obrigada, Senhor. Eu desejo a você um dia cheio da graça, da paz do Senhor. E amanhã, se o Senhor nos permitir, estaremos aqui novamente.
1: Dez horas e 29 minutos.

0: muitas.
1: Graças a Deus, 10 horas e 31 minutos agora, 10h31. Esse é o programa Amanhã com Deus, os seus momentos finais. Eu quero mandar um abraço, um carinho muito especial para um amigão, o fotógrafo das multidões, Paulo Giovanni. Alô, Paulo Giovanni, aquele abraço, Deus abençoe a sua vida. Também a Jennifer em Tijucas. Um abraço, Jennifer, Deus abençoe. É Jennifer, né? Deixa eu ver aqui. É Jennifer. Jennifer Aline em Tijucas, ouvindo a nossa programação. Deus abençoe, muito obrigado, em nome de Nosso Senhor e Salvador Jesus Cristo. Esse é o saudoso Mateus, da dupla Marcos e Mateus, né? Já está na eternidade, amigão nosso aqui de Itajaí, e uma bênção de Deus, né? Pena que partiu

e percorria Jesus toda a Galiléia, ensinando nas sinagogas, pregando o Evangelho do Reino e curando todas as doenças e enfermidades entre o povo. Assim a sua fama correu por toda a Síria, e trouxeram-lhe todos os que padeciam, acometidos de várias doenças e tormentos, os endemoniados, os lunáticos e os paralíticos, e ele os curou. Mateus 4, 23, 24.

0: O Senhor não retarda a sua promessa, ainda que alguns a têm por tardia. Porém, é longânimo para convosco, não querendo que ninguém se perca, senão que todos venham arrepender-se. 2 Pedro 3:9.
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2: 22:49.
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porque eis que o Senhor está a sair do seu lugar, e descerá, e andará sobre as alturas da terra. Miqueias 1:3. Mas onde o pecado abundou, superabundou a graça, para que assim como o pecado veio a reinar na morte, assim também viesse a reinar a graça pela justiça para a vida eterna, por Jesus Cristo nosso Senhor. Romanos 5:20-21.

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0: Senhor, quão multiformes são as tuas obras! Todas elas as fizeste com sabedoria. A terra está cheia das tuas riquezas. Salmos 104, 24.
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2: 23 horas e 15 minutos.
0: Bom é ter esperança e aguardar em silêncio a salvação do Senhor. Lamentações 3, 26.

grande joalheiro. Há muito tempo, um jovem que vivia desanimado dirigiu-se ao seu professor dizendo: "Me sinto tão fraco que não tenho forças para fazer nada. Dizem até que não sirvo para nada e que não faço nada certo. O que posso fazer para que me valorizem mais?" E o sábio professor tirou um anel que estava usando e deu ao garoto dizendo: "Tente vender este anel pelo máximo possível, mas não aceite menos que uma moeda de ouro." E o jovem pegou o anel e partiu. Ofereceu a algumas pessoas, que olhavam com algum interesse, mas quando o jovem mencionava a moeda de ouro, alguns riam, outros saíam sem ao menos olhar para ele. Abatido pelo fracasso, resolveu voltar. E diante do seu professor disse: "Sinto muito, mas é impossível conseguir o que pediu pelo anel." E o professor disse: "Devemos saber então quanto vale. Vá até o joalheiro, diga-lhe que quer vender o anel e pergunte quanto ele dá. Mas não importa o quanto ele lhe ofereça, não o venda, volte aqui com o anel." O joalheiro examinou o anel, pesou e disse: "Agora não posso dar mais que 58 moedas de ouro por este anel." "58 moedas de ouro?" exclamou o jovem. "Sim", disse o joalheiro, "mas se não for urgente, eu posso oferecer até 70 moedas de ouro." Então o jovem pegou o anel e voltou emocionado à escola para contar ao professor. Depois de ouvir tudo o que o jovem lhe contou, o professor disse: "Somos como esse anel, uma joia valiosa e única, e ninguém além do grande joalheiro, nosso Deus e Pai, que deu seu Filho Jesus por amor de nós, sabe o nosso real valor." Revestivos de toda a armadura de Deus, para que possais estar firmes contra as astutas ciladas do diabo. Efésios 6:11.

0: uma carta de adeus. Acho que estas são as minhas últimas palavras. Está em tempo de saber a verdade. As drogas estão me matando. Conheci o tóxico ainda muito novo, através de uma pessoa que me apresentou aquilo que tiraria minha vida. Tentei recusar, mas disseram que não era homem, e então aceitei. No começo foram as torturas, depois o devaneio e a seguir a escuridão. Aí veio a falta de ar, o medo, as alucinações, e depois a euforia das drogas novamente. Eu me sentia mais gente do que as outras pessoas. Achava tudo ridículo e muito engraçado. Até Deus me ridicularizava. Mas hoje eu reconheço que Deus é o mais importante de tudo no mundo, pois sei que não tenho a menor chance de viver. É muito tarde para mim. Mas tenho um último pedido a fazer. Diga a todos que em cada porta de escola, em cada cursinho de universidade, em qualquer lugar, há sempre alguém que irá mostrar-lhes o destruidor de suas vidas e que os levará à loucura e à morte. Não deixe que isso aconteça com você. Diga não às drogas, e sim a Jesus.
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2: Senhor, nós levantamos a nossa voz a Ti, Deus. Nós clamamos a Ti, porque é do Senhor que vem o nosso socorro, Deus. Nós chamamos de volta tudo aquilo que foi roubado, Deus. Tudo aquilo que nós perdemos, Senhor. Os sonhos, os planos, Senhor. Oh Deus, aquilo que um dia já foi festa e hoje é luto, é tristeza, Senhor. Traz de volta, restitui, Senhor. Nos restitui, Deus. Esse é o nosso clamor, Senhor. Nos restitui.

Chegou o momento de você levantar a sua voz ao Senhor. Não se preocupe com quem está ao seu lado. Não olhe para os lados, olhe para cima. E clame ao Senhor. Oh Senhor, restitui. Assim como foi com a vida de Jó, Senhor, restitui a minha vida também, Deus. A minha casa, a minha família, Senhor. Os meus sonhos, Deus, restitui. Clame ao Senhor. Clame, clame, clame. Oh, oh Senhor, traz de volta, Senhor. Sara a nossa dor, Deus. Derrama o teu azeite na nossa ferida, Senhor. Oh Deus, nós precisamos de ti, Senhor. Restitui a tua presença, Senhor, a tua presença em nossa vida, Deus.

0: teus braços, o lugar de onde nós nunca deveríamos ter saído. Oh, aleluia, glória ao teu nome, Senhor. Comece a aplaudir ao Senhor, o Rei dos Reis, aquele que vai restituir a tua vida, meu irmão.
1: Então Samuel tomou uma pedra e a pôs entre Mispá e Sem, e lhe chamou Ebenezer, e disse: Até aqui nos ajudou o Senhor. 1 Samuel 7:12.

0: porque o Senhor não vê como vê o homem. Pois o homem olha para o que está diante dos olhos, porém o Senhor olha para o coração. 1 Samuel 16, 7.
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2: 23:47.
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0: Esforça-te e tem bom ânimo. Não te atemorizes nem te espantes, porque o Senhor teu Deus está contigo por onde quer que andares. Josué 1:9.
1: 23:53.
2: Há tanto poder nesse nome. Quando nós falamos o nome de Jesus, nós podemos sentir sua presença. Atraímos a presença do Espírito de Deus. Aleluia.

0: Santo, és bem-vindo aqui.
1: O túmulo de Jesus. Quando visitamos um cemitério, encontramos muitos túmulos e sepulturas, monumentos de mármore enfeitados e canteiros floridos. Muitos personagens históricos foram sepultados com honrarias e em belos monumentos, tendo seus nomes e feitos gravados em mármore ou esculpidos em bronze, mas sempre com a frase "aqui jaz". O túmulo de Jesus é diferente de todos. Está vazio e aberto, pois o próprio anjo pronunciou: "Ele não está aqui, ressuscitou como havia dito", mostrando ao mundo a vitória do nosso Redentor. A ressurreição de Jesus é a garantia da nossa ressurreição.

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1: 0:03.
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0: porque não sabemos o que havemos de pedir como convém. Mas o Espírito mesmo intercede por nós com gemidos inexprimíveis. Romanos 8, 26.
1: Se você acreditar, sempre haverá uma saída, porque com Cristo é vencer ou vencer.

tudo quanto fizerdes, fazei-o de todo o coração como ao Senhor, sabendo que recebereis do Senhor o galardão da herança. Colossenses 3, 23, 24.

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1: 0:18.
2: Instruir-te-ei e ensinar-te-ei o caminho que deve seguir. Guiar-te-ei com os meus olhos. Salmo 32:8.

assim diz o Senhor: não se glorie o sábio na sua sabedoria, nem se glorie o forte na sua força, não se glorie o rico nas suas riquezas. Mas o que se gloriar, glorie-se nisto, em entender e em me conhecer, que eu sou o Senhor, que faço benevolência, juízo e justiça na terra, porque destas coisas me agrado, diz o Senhor. Jeremias 9, 23, 24.

0: Porque quem se envergonhar de mim e das minhas palavras, dele se envergonhará o Filho do Homem, quando vier na sua glória e na do Pai e dos santos anjos. Lucas 9:26.
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0: Rogo-vos, pois, irmãos, pela compaixão de Deus, que apresenteis os vossos corpos como um sacrifício vivo, santo e agradável a Deus, que é o vosso culto racional. E não vos conformeis com este mundo, mas transformai-vos pela renovação da vossa mente, para que experimenteis qual seja a boa, agradável e perfeita vontade de Deus. Romanos 12, 1 e 2.
1: Existe um lugar que não os homens, mas Deus, só Ele pode te levar. Os sonhos dos homens podem se frustrar.

recebe essa palavra nesta noite. Nunca pensa que tu estás só nessa estrada. O Senhor está falando ao teu espírito neste momento. Ele entende, às vezes o teu coração não entende as coisas. Mas presta atenção ao que o teu Senhor deseja fazer na tua vida.

te deixarei, diz o Senhor, enquanto tu procurar as coisas do reino dos céus. A asa do Senhor estará sempre, sempre acima de ti, para te cobrir e te fortalecer na tua fraqueza, em nome de Jesus. Vamos aplaudir o Senhor nesta noite. Aleluia.

0: quem encobre as suas transgressões nunca prosperará, mas o que as confessa e deixa alcançará misericórdia. Provérbios 28, 13.
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2: 0:48.
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5: Eu admiro muitos compositores que Deus tem levantado neste Brasil. E eu e a Célia, com muita

0: Samuel.
1: Obrigado, Vanilda. Obrigado, Célia.
2: Mas se andarmos na luz, como Ele na luz está, temos comunhão uns com os outros, e o sangue de Jesus, seu Filho, nos purifica de todo o pecado. 1 João 1:7.
3: 0 hora e 54 minutos.

venho sem demora. Guarda o que tens, para que ninguém tome a tua coroa. Apocalipse 3:11.

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1: 1:03.
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Senhor te guiará continuamente, e te fartará até em lugares áridos, e fortificará os teus ossos. Serás como um jardim regado, e como um manancial, cujas águas nunca falham. Isaías 58:11.

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1: 1:17.
2: Se confessarmos os nossos pecados, Ele é fiel e justo para nos perdoar os pecados e nos purificar de toda injustiça. 1 João 1:9.

0: Pois que aproveita o homem se ganhar o mundo inteiro e perder a sua vida. Mateus 16:26.
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que assim como o relâmpago sai do oriente e se mostra até o ocidente, assim será também a vinda do Filho do Homem. Mateus 24, 27.

0: Quem é este que, apesar de toda honra e glória, visitou minha casa e mudou toda a minha história? Quem é este que salva e perdoa os arrependidos, cicatriza as feridas da alma e levanta os caídos? O seu nome é Jesus.
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2: 1:49.
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0: Senhor, Tu me sondas e me conheces. Tu conheces o meu sentar e o meu levantar. De longe entendes o meu pensamento. Esquadrinhas o meu andar e o meu deitar. E conheces todos os meus caminhos. Salmos 139, 1, 2 e 3.
1: Uma hora e 54 minutos.
0: Pensai nas coisas que são de cima e não nas que são da terra. Colossenses 3, 2.

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1: 2:01.
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declarou-lhes Jesus: Eu sou o pão da vida. Aquele que vem a mim, de modo algum terá fome, e quem crê em mim jamais terá sede. João 6:35.

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1: 2:17.
2: Não temas, porque eu sou contigo. Não te assombres, porque eu sou o teu Deus. Eu te fortaleço e te ajudo, e te sustento com a destra da minha justiça. Isaías 41:10.

Respondeu João a todos, dizendo: Eu, na verdade, vos batizo em água, mas vem aquele que é mais poderoso do que eu, de quem não sou digno de desatar a correia das alparcas. Ele vos batizará no Espírito Santo e em fogo. Lucas 3:16.

esta é a confiança que temos nele, que se pedirmos alguma coisa segundo a sua vontade, ele nos ouve. 1 João 5:14.

0: segui a paz com todos e a santificação, sem a qual ninguém verá o Senhor. Hebreus 12, 14.
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0: Quem é este que resolve os problemas quando eles quase nos consomem? Quem é este que enriquece os pobres e ensina os doutores? Quem é este que, por ter triunfado da morte, é o Senhor dos Senhores? Jesus.
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2: 2:46.
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0: mas a sabedoria que vem do alto é primeiramente pura, depois pacífica, moderada, tratável, cheia de misericórdia e de bons frutos, sem parcialidade, sem hipocrisia. Tiago 3:17.
1: 2 horas e 51 minutos.

Infiéis, não sabeis que a amizade do mundo é inimizade contra Deus? Portanto, qualquer que quiser ser amigo do mundo constitui-se inimigo de Deus. Tiago 4:4.

0: Sem ti eu não posso viver, Senhor.
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2: 3:03.
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A noite é passada e o dia é chegado. Dispamo-nos, pois, das obras das trevas, revistamo-nos das armas da luz. Romanos 13, 12.

Eis que os olhos do Senhor estão sobre os que o temem, sobre os que esperam na sua benignidade. Salmos 33:18.

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1: 3:18.
2: Assim como o corpo sem o espírito está morto, assim também a fé sem obras é morta. Tiago 2:26.
3: O que eu vou lhe dizer agora é muito sério e verdadeiro. Depois que me casei, eu estava na Metodista Wesleyana com minha esposa, Raquel. Estávamos louvando ao Senhor. Era uma terça-feira. Durante o culto de oração direto do altar, um simples homem profeta do Senhor, chamado Deusimar, olhou bem nos meus olhos e revelou algo que mudaria minha vida para sempre. Deusimar exercia um ministério itinerante. Não pertencia a nenhuma denominação. Ele sempre permanecia no mesmo local até que se cumprisse um propósito. Ele tentava ajudar nas necessidades espirituais das congregações. Naquele tempo, ele estava na minha igreja realizando uma campanha de oração. No meio da mensagem, Deusimar começou a chorar. Seus olhos ficaram avermelhados. De repente, ele apontou para mim e disse: Anderson Freire, assim diz o Senhor. Você vai começar a colher agora o que plantou. E você vai começar a plantar coisas que só Deus pode gerar no seu coração. Anderson, cantores de todo o Brasil vão ligar para você. Cassiane vai ligar para você em 3 meses. Depois da Cassiane, ali em Barros vai te ligar. Os cantores do Brasil vão começar a ligar para você. Você será reconhecido no Brasil e no mundo. Em 1 ano, você estará dentro da maior gravadora gospel do Brasil. Prepare-se e não se esqueça dos seus. Não se esqueça dos seus. Deusimar não gritou, não pulou. Ele apenas revelou o que estava no coração de Deus. Isso impactou a minha igreja naquela noite, impactou a minha vida. Está impactando agora a minha geração. Na hora, confesso, duvidei. Fiquei indeciso. Como isso vai acontecer? Em 1 ano estarei lá? Eu já tinha tido encontro com a cantora Rose Nascimento. Cheguei a entregar um CD com algumas composições para ela. Mas não aconteceu nada. Era a permissão de Deus. Naquela semana eu estava me preparando para ir a Minas Gerais. Um amigo chamado Niltinho ia fazer um CD. E eu ia ajudá-lo. Realmente Deus trabalha nos detalhes. Em Minas, Niltinho me apresentou Gerê Fontes, que faria a mixagem do CD dele. Quando Gerê ouviu minhas composições, ele gostou muito. E ele falou: quero mostrar suas canções para minha cunhada Cassiane. Quando eu soube que ele era cunhado da Cassiane, caiu a ficha. Lembrei da profecia. Um grande chamado e ministério estavam começando na minha vida. Alguns dias depois, enviei um CD com minhas composições para ele. Exatamente 3 meses depois, Cassiane me ligou. Gostei muito de você. Muito, gostei demais. Eu vejo Deus na sua vida. Eu senti unção quando vi suas composições. Menino, você é de Cachoeiro, né? Posso mostrar suas composições para mais alguém?
4: Amém, respondi, emocionado, chorando.
3: Ali teve início o cumprimento da profecia, você está entendendo? Interessante. Naquela época, Cassiane não gravou nenhuma música minha. Mas Deus a usou como canal de bênção sobre mim. Cassiane investiu no meu talento, mostrando minhas músicas para outros cantores. Eu aprendi que a minha bênção é abençoar. Eu aprendi que às vezes quando não tem bênção para mim, eu sou a bênção. Cassiane tinha bênção e ela também foi a bênção na minha vida. Gratidão é algo que nunca vai sair do meu coração. 6 meses depois, meus irmãos e eu, no Vocal Azaf, fomos cantar em Itaperuna, no norte do estado do Rio de Janeiro. Enquanto estava tomando banho no quarto do hotel, o telefone tocou. Minha esposa me disse: amor, é uma ligação do Rio. Eu simples ali, né, tomando banho. Ah, amor, tô tomando banho, não vou atender não, atende aí. De repente pensei: o quê? Do Rio? Atende logo, mulher. Quando Raquel atendeu, era Aline Barros. Saí do banheiro às pressas, enrolado na toalha. Atendi Aline emocionado. Ela me disse: gostei muito das suas músicas. Você faz mais? Sim, eu faço mais. Realmente olhei para minhas limitações. Mas Deus falou bem assim: olha para Moisés. E se lembra quando Moisés tinha suas limitações? Arão estava com ele para complementar. Você não está só. Eu te envio como enviei Moisés, mas eu também coloco Arão na sua história para você ir além. No meu CD, que a Aline Barros tinha recebido da Cassiane, havia 4 músicas. Ela precisava de mais 3 para fechar o repertório do seu novo CD. Aline gravou 7 músicas minhas no CD Caminho de Milagres. Vou te alegrar, como Israel, contar meus segredos, detalhes, espero em ti, Jesus, Filho de Deus, e conquista. Depois ela comentou sobre meu trabalho com Bruna Carla, Josiane. Uma rede de bênção começou a se estender sobre a minha vida. Oh, aleluias! Na semana da gravação, Aline Barros e Rogério Vieira me convidaram para conhecer a MK Music, pois Dona Ivelise havia gostado das minhas composições, das minhas canções. Meu encontro com Dona Ivelise foi muito especial, muito especial. Recebi dela o convite de lançar um CD pela MK, mas quando ela me fez a proposta, eu me lembrei do que Deus havia dito através do profeta Delcimar. Não se esqueça dos seus, Anderson. Não se esqueça dos seus. Não se esqueça da turma do canavial. Não se esqueça da sua família que sonhou. Por isso, afirmei que só aceitaria se meus irmãos estivessem comigo. Eu não falo isso para a minha glória, para a minha exaltação. Até porque estou contando detalhadamente tudo o que aconteceu. E tudo isso foi para a glória de Deus. Quando cheguei em casa, Dona Ivelise me ligou para assinarmos o contrato. Como assim assinarmos o contrato? Meu Deus! Aconteceu, gente. Se cumpriu a promessa. Assim, meus irmãos e eu nos preparamos para lançar nosso primeiro CD pela MK Music. Nesse projeto, nosso grupo passou a chamar-se Banda Gion. Em um ano, assinamos o contrato com a MK, a maior gravadora gospel do Brasil. Quando minha igreja soube, as pessoas se lembraram da profecia, fizeram festa, comemoravam. Deus é fiel, Anderson. Deus é fiel. Delcimar havia sido usado poderosamente por Deus. Tudo isso aconteceu conforme a palavra do Senhor. Glória a Deus. Meu nome seria reconhecido como músico e compositor como uma estratégia para que o nome do Senhor fosse glorificado. Sempre que pode, Delcimar participa das minhas apresentações. Ele fica lá, na primeira fila ou na última fila, sentado na frente ou atrás. É um profeta muito abençoado. Ele nunca quis reconhecimento. Eu já fui atrás dele, eu fui na casa dele. Eu quis de diversas formas abençoá-lo. Ele falou: Anderson, não precisa. A minha glória é saber que Deus está sendo exaltado na sua vida. Ele viu tudo acontecer, mas ficou em silêncio, exaltando o nome do Senhor. Nesse momento agora, eu estou emocionado porque me recordo de um culto recentemente, em Marataízes, onde Deus atuou forte naquela praia. O culto foi diferente. Uma nuvem em forma de coração se formou no céu. Muitas pessoas tiraram foto e compartilharam. Eu fiquei sabendo que ele estava naquele culto. Então ele viu a glória do Senhor se manifestar. Deus curou, Deus salvou muita gente naquele culto. Delcimar estava lá. Hoje eu não posso olhar para os falsos profetas e desistir. Eles não podem ser o motivo da minha desmotivação. Até porque Deus usa pessoas como Delcimar para falar: vai, Anderson, eu tenho uma razão para você. Eu ainda uso homens de verdade. Eu ainda uso profetas nessa terra. Basta ele ser quem ele é e eu uso ele em qualquer lugar. Pela MK Music, meus irmãos e eu lançamos 2 CDs com a banda Gion. Futuro, em 2008, e Coroa de Justiça, em 2010. No terceiro CD, Novo Conceito, Nova Unção, lançado em 2012, eu já não estava mais presente com meus irmãos na banda Gion. A convite de Dona Ivelise, realizei um trabalho solo com o CD Identidade Minha, Identidade é, em 2010. Foi lindo demais. Nessa época, fiz várias canções de sucesso. Advogado Fiel, Fidelidade, muita coisa linda. No ano seguinte, lancei o CD Raridade, também pela MK. Hoje, quando ouço o Brasil cantando minhas canções, é inevitável. Sempre me recordo da mão poderosa do Senhor, abrindo as portas para o meu chamado. No começo do meu ministério, fiz uma promessa para minha mãe: um dia voltarei e lhe darei uma casa própria. Na verdade, eu falei isso também quando me casei com a Raquel. Cumpri essa promessa junto com meus irmãos, porque eu não venci sozinho. Eu não construí essa história sozinho. Eu me lembro muito bem das 5 pedrinhas que Davi pegou no ribeiro. Uma ele lançou, mas todas as pedrinhas entraram para a história. O contexto é minha família. Por mais que pareça que em algum momento o texto seja o Anderson, não é o Anderson. O que está valendo aqui é o contexto. E o contexto são 5 irmãos guerreiros, lutadores, vencedores de batalhas. E foi assim. Em um ano, tudo aconteceu. Estávamos dentro de uma gravadora. Até hoje, minha igreja metodista wesleyana se alegra com essa história. Muitos estavam lá naquela noite. Minha cidade vibra com a nossa conquista. Cachoeiro de Itapibirim, Monte Alegre, Pacotuba. Por onde eu passo, todos querem ouvir esse testemunho. Porque foi marcante a fidelidade do Senhor. Tudo se cumpriu. Quem declara esse testemunho não é um santo religioso, mas é um pecador arrependido igual a você.
2: Em tudo somos atribulados, mas não angustiados. Perplexos, mas não desesperados. Perseguidos, mas não desamparados. Abatidos, mas não destruídos. 2 Coríntios 4, 8 e 9.

0: quem não te temerá, Senhor, e não glorificará o teu nome, pois só tu és santo. Apocalipse 15, 4.
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0: Quero, pois, que os homens orem em todo lugar, levantando mãos santas, sem ira nem contenda. 1 Timóteo 2:8.
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2: 3:48.
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0: E disse-lhes: Ide por todo o mundo e pregai o evangelho a toda criatura. Quem crer e for batizado será salvo, mas quem não crer será condenado. E estes sinais acompanharão os que crerem. Em meu nome expulsarão demônios, falarão novas línguas, pegarão em serpentes e se beberem alguma coisa mortífera não lhes fará dano algum. E porão as mãos sobre os enfermos e estes serão curados. Marcos 16, 15 a 18.
1: 3 horas e 53 minutos.

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1: 4 horas e 1 minuto.
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0: Sandro Nazireu e Disco Praise.
1: No princípio era o Verbo, e o Verbo estava com Deus, e o Verbo era Deus. Ele estava no princípio com Deus. Todas as coisas foram feitas por intermédio dele. E sem ele, nada do que foi feito se fez. Nele estava a vida, e a vida era a luz dos homens. A luz resplandece nas trevas, e as trevas não prevaleceram contra ela. João 1, 1 a 5.

porque não me envergonho do Evangelho, pois é o poder de Deus para a salvação de todo aquele que crê. Romanos 1:16.

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1: 4:19.
2: Não erreis. Deus não se deixa escarnecer. Porque tudo que o homem semear, isso também ceifará. Gálatas 6:7. Nem todo que me diz, Senhor, Senhor, entrará no reino dos céus, mas aquele que faz a vontade de meu Pai que está nos céus. Mateus 7:21.

Pois eu bem sei os planos que estou projetando para vós, diz o Senhor. Planos de paz e não de mal, para vos dar um futuro e uma esperança. Jeremias 29:11.

0: Pois o Senhor é Deus das recompensas. Ele certamente retribuirá. Jeremias 51, 56.
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0: e a oração da fé salvará o doente e o Senhor o levantará. E se houver cometido pecados, ser-lhe-ão perdoados. Confessai, portanto, os vossos pecados uns aos outros e orai uns pelos outros para serdes curados. A súplica de um justo pode muito na sua atuação. Tiago 5, 15, 16.
1: Só tu, Senhor, és o poderoso Deus, e outro igual a ti.

0: e não temais os que matam o corpo e não podem matar a alma. Temei antes aquele que pode fazer perecer no inferno tanto a alma como o corpo. Mateus 10:28.
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2: 4:46.
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realidade absoluta. Não há realidade anterior a Ele. Ele é tudo o que eternamente foi. Nenhum espaço, nenhum universo, nenhum vazio, somente Deus.

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O Senhor é o meu pastor, nada me faltará. Deitar-me faz em pastos verdejantes, guia-me mansamente a águas tranquilas. Salmos 23, 1 e 2.

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1: 5:01.
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confia no Senhor de todo o teu coração, e não te estribes no teu próprio entendimento. Reconhece-o em todos os teus caminhos, e ele endireitará as tuas veredas. Provérbios 3, 5 e 6.

As maravilhas do mundo. Um grupo de jovens estudava sobre as sete maravilhas do mundo. No final da aula, deveriam fazer uma lista do que pensavam fossem consideradas as sete maravilhas atuais do mundo. Embora houvesse algum desacordo, as mais votadas foram Pirâmides do Egito, Taj Mahal, Grand Canyon, Canal do Panamá, Empire State Building, Basílica de St. Peter e a Grande Muralha da China. Mas ao recolher os votos, o professor notou uma estudante muito quieta. A menina não tinha virado sua folha ainda. Então o professor perguntou se ela tinha problemas com sua lista e respondeu: "Sim, eu não consigo concluir a minha lista porque existem muitas maravilhas." E o professor disse: "Então diga-nos o que você já tem e talvez possamos ajudá-la." A menina hesitou, então leu: "Eu penso que algumas das maravilhas do mundo são viver, sentir, ver, ouvir, falar, rir e amar." Às vezes olhamos com mais facilidade as façanhas do homem do que as obras de Deus.

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1: 5:15.
2: O temor do Senhor é o princípio da sabedoria. Tem bom entendimento todos os que cumprem os seus preceitos. Salmos 111:10.

0: sou o teu milagre, Senhor.
1: Se aparte da tua boca o livro desta lei. Antes medita nele dia e noite, para que tenhas cuidado de fazer conforme tudo quanto nele está escrito, porque então farás prosperar o teu caminho e serás bem-sucedido. Josué

0: porque a nossa leve e momentânea tribulação produz para nós cada vez mais abundantemente um eterno peso de glória. 2 Coríntios 4:17.
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2: Olha, ao longo dos seus dias, na palavra de Deus está escrito assim: quer comais, quer bebais, façais tudo para a glória de Deus. A minha vida é todinha para a glória dele. Eu sei que eu existo para ele e o meu prazer é viver para ele. Que ele possa estar com você em todos os momentos, sendo glorificado através da sua vida.

0: enquanto comiam, Jesus tomou o pão e, abençoando-o, partiu e deu-lo, dizendo: Tomai, isto é o meu corpo. E tomando um cálice, rendeu graças e deu-lo, e todos beberam dele. E disse-lhes: Isto é o meu sangue, o sangue do pacto, que por muitos é derramado. Marcos 14, 22 a 24.
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2: 5:45.
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0: ao Criador. Certo homem passeava feliz com seu veloz e confortável automóvel pelas ruas da cidade onde morava. Porém, subitamente o carro parou em plena avenida com um problema no motor. Após várias tentativas para fazê-lo funcionar novamente, porém sem êxito, abriu o capô e pediu ajuda, mas nem sinal de o carro funcionar. Como pode um carro tão bom parar desse jeito? Disse. O homem já estava perdendo a paciência quando um senhor apareceu e educadamente pediu licença para ajudar. E sem acreditar que algo pudesse ser feito àquela altura, consentiu. Então aquele senhor conectou um fio a uma pequena peça do motor e sem sequer sujar as mãos, pediu que fosse dada a partida. No mesmo instante, para sua surpresa, o motor começou a funcionar. O mecânico desconhecido aproximou-se do proprietário e disse: "Meu nome é Harry Ford. Eu sou o fabricante destes veículos e compreendo muito bem como funcionam." Os sábios entendidos deste mundo têm tentado resolver os problemas do homem sem resultados. No entanto, a palavra de Deus diz que o Criador, com um único toque, regenera e dá vida ao ser humano. Ninguém conhece melhor a criação do que o próprio Criador.
1: Horas e 51 minutos.

Assim diz o Senhor, o teu Redentor, o Santo de Israel. Eu sou o Senhor, o teu Deus, que te ensina o que é útil e te guia pelo caminho em que deves andar. Isaías 48, 17.

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1: 6 horas.
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Se o teu olho te fizer tropeçar, lança-o fora. Melhor entrares no reino de Deus com um só olho, do que tendo dois olhos, seres lançado no inferno. Marcos 9:47.

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1: 6:16.
2: Eu sou o que vivo. Fui morto, mas eis que estou vivo para todo sempre. E tenho as chaves da morte e do inferno. Apocalipse 1:18.

Rogo-vos, pois, irmãos, pela compaixão de Deus, que apresenteis os vossos corpos como um sacrifício vivo, santo e agradável a Deus, que é o vosso culto racional. E não vos conformeis com este mundo, mas transformai-vos pela renovação da vossa mente, para que experimenteis qual seja a boa, agradável e perfeita vontade de Deus. Romanos 12, 1 e 2.

andareis em todo o caminho que vos ordenou o Senhor vosso Deus, para que vivais e bem vos suceda, e prolongueis os vossos dias na terra. Deuteronômio 5:33.

0: Eu sou o Senhor e não há outro. Fora de mim não há Deus. Isaías 45:5.
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Quem é este que de madrugada socorre os aflitos? Quem é este que nos hospitais e nas prisões atende os seus gritos? Quem é este que consola os que estão nos asilos e nos leprosários? Quem é este que liberta um drogado sem cobrar honorários? O seu nome é Jesus.

0: Bendize a minha alma, ó Senhor, e tudo o que há em mim bendiga o seu santo nome. Bendize a minha alma, ó Senhor, e não te esqueças de nenhum dos seus benefícios. É Ele quem perdoa todas as tuas iniquidades, quem sara todas as tuas enfermidades. Salmos 103, 1, 2 e 3.
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2: 6:48.
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1: 6 horas e 53 minutos.

Quem tem ouvidos, ouça o que o Espírito diz às igrejas. Ao que vencer, darei do maná escondido. Lhe darei uma pedra branca, e na pedra um novo nome escrito, o qual ninguém conhece, senão aquele que o recebe. Apocalipse 2:17.

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1: 7:02.
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E quem não toma sua cruz e não segue após mim, não é digno de mim. Mateus 10:38.

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1: 7:15.
2: Jesus, porém, ouvindo, disse-lhes: não necessitam de médicos sãos, mas sim os enfermos. Eu não vim chamar justos, mas pecadores. Marcos 2:17.

minha mão do Senhor, e Ele me levou no Espírito do Senhor, e me colocou no meio de um vale que estava cheio de ossos, e Ele me fez andar ao redor deles, e eu vi que eram muito numerosos.

Eis que bem-aventurado é o homem a quem Deus corrige. Não desprezes, pois, a correção do Todo-Poderoso, pois ele faz a ferida, e ele mesmo a liga. Ele fere, e as suas mãos curam. Jó 5, 17, 18.

Porque assim como o relâmpago sai do Oriente e se mostra até o Ocidente, assim será também a vinda do Filho do Homem. Mateus 24, 27.

Aleluia. Lágrima de crente, de servo de Deus, não cai no chão. Vai pro trono. Rega a tua semeadura com as tuas lágrimas.

0: vitória aqui nessa noite. Você que pode ver a tua vitória, adore ao Senhor. Adore, engrandeça, porque Ele está no nosso meio.
1: E orou Jonas ao Senhor, seu Deus, lá das entranhas do peixe, e disse: Na minha angústia, clamei ao Senhor, e Ele me respondeu. Jonas 2, 1 e 2.
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3: 7:49.
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0: à embalagem. Um jovem preparava-se para sua formatura na universidade. E sabendo que seu pai poderia dar-lhe um bom presente, disse-lhe que um carro era tudo o que queria. Na manhã da formatura, o seu pai o chamou em seu escritório e disse como estava orgulhoso em ter um filho como ele e quanto amava. Ele entregou uma caixa embrulhada para presente. Curioso e desapontado, o jovem abriu a caixa e encontrou uma Bíblia. E disse: "Com todo o seu dinheiro, você me dá uma Bíblia." E saiu de casa. Passaram-se alguns anos e o jovem lembrou-se do seu pai e concluiu que ele estava muito velho e que talvez devesse ir vê-lo, pois não tinha estado com ele desde o dia da formatura. Enquanto se preparava para viajar, recebeu uma triste notícia. Seu pai havia morrido. E quando chegou na casa de seu pai, uma tristeza intensa e um grande arrependimento tomaram conta do seu coração. Então começou a olhar as coisas que seu pai havia deixado e achou a Bíblia e começou a virar as páginas. Seu pai havia sublinhado um versículo, Mateus 7:11. "Se vós, pois, sendo maus, sabeis dar boas dádivas a vossos filhos, quanto mais vosso Pai que está no céu dará bens aos que lhe pedirem." Enquanto li estas palavras, vi uma chave de carro com a etiqueta de uma concessionária e a data de sua formatura dizendo: "Pago à vista." Muitas vezes perdemos as bênçãos de Deus só porque elas não estão na embalagem que desejamos.
1: Sete horas e 54 minutos.

0: À espera. Às vezes esperamos demais para dizer palavras de perdão. Às vezes esperamos demais para expressar gratidão. Às vezes esperamos demais para dar uma palavra de ânimo. Às vezes esperamos demais para oferecer consolo. Às vezes esperamos demais para estender a mão a quem precisa. Às vezes esperamos demais para dar amor. Às vezes esperamos demais para abrir o coração. Às vezes esperamos demais para deixar Deus operar. Deus também está esperando, esperando que paremos de esperar.
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2: 8 horas.
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Sede fortes e corajosos, não temais, nem vos atemorizeis, porque o Senhor vosso Deus é quem vai convosco, não vos deixará, nem vos desamparará. Deuteronômio 31:6.

0: toda a palavra de Deus é pura. Ele é um escudo para os que nele confiam. Provérbios 35.
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2: 8:15.
0: Ele livra e salva, e opera sinais e maravilhas no céu e na terra. Foi ele quem livrou Daniel do poder dos leões. Daniel 6:27.
3: A tua palavra esconde

Nós, porém, segundo a sua promessa, aguardamos novos céus e uma nova terra nos quais habita a justiça. 2 Pedro 3:13.

a resposta de Deus. Quando você diz, não posso resolver, Deus diz, eu dirijo os teus passos. Quando você diz, é impossível, Deus diz, tudo é possível. Quando você diz, me sinto só, Deus diz, não te deixarei, nem te desampararei. Quando você diz, eu não posso fazer, Deus diz, tudo podes. Quando você diz, não mereço perdão, Deus diz, eu te perdoo. Quando você diz, tenho medo, Deus diz, não temas, eu sou contigo. Quando você diz, estou muito cansado, Deus diz, eu te farei descansar. Quando você diz, ninguém me ama de verdade, Deus diz, eu te amo. Quando você diz, não sei como seguir, Deus diz, eu te ensinarei o caminho. E quando perguntares, que caminho me conduz a Deus? Deus diz, meu filho amado Jesus Cristo.

tem o poder de transformar um lugar comum em um lugar sobrenatural, onde coisas inexplicáveis podem acontecer. E essa presença que está aqui nesse lugar, erga suas mãos e diga: seja bem-vindo, Senhor. Porque tudo que nós precisamos é da Tua presença. Você que está me assistindo na sua casa, você que está me ouvindo, seja tocado agora pela presença de Deus que está aqui nesse lugar. Enfermos sejam curados do corpo.

Ó Senhor Jeová, Tu já começaste a mostrar a Tua grandeza e a Tua forte mão, pois que Deus há no céu ou na terra que possa fazer segundo as Tuas obras e segundo os Teus grandes feitos. Deuteronômio 3, 24.

você precisa, pois o meu poder é mais forte quando você está fraco. Porque quando perco toda a minha força, então tenho a força de Cristo em mim. Graça é o poder de capacitação de Deus. Graça é o favor imerecido de Deus. É essa graça que faz com que a gente vença os desafios que

0: Eu sou Deus, operando eu, quem impedirá? Isaías 43:13.
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2: 8:48.
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Mas disse Jesus: alguém me tocou, pois percebi que de mim saiu poder. Então, vendo a mulher que não passara despercebida, aproximou-se tremendo e prostrando-se diante dele, declarou-lhe perante todo o povo a causa por que lhe havia tocado e como fora imediatamente curada. Disse-lhe ele: filha, a tua fé te salvou. Vai-te em paz. Lucas 8, 46 a 48.

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1: Seja muito bem-vindo ao Encontro com a Palavra. Este programa é dedicado ao estudo de cada um dos livros da Bíblia e estamos estudando a primeira carta de Paulo aos Coríntios. No programa de hoje, veremos como Paulo tratou das questões sobre o que é certo e errado para o discípulo de Cristo, questões que não eram certas nem erradas, nem branco nem preto, mas acinzentadas. Já você vai saber do que é que eu estou falando. Preste atenção em como Paulo introduz este assunto novo. Ele escreve assim: com respeito aos alimentos sacrificados aos ídolos, sabemos que todos temos conhecimento. O conhecimento traz orgulho, mas o amor edifica. Quem pensa conhecer alguma coisa, ainda não conhece como deveria. Mas quem ama Deus é conhecido por Deus. Portanto, em relação ao alimento sacrificado aos ídolos, sabemos que o ídolo não significa nada para o mundo e que só existe Deus. Pois mesmo que haja os chamados deuses, quer no céu, quer na terra, como de fato há muitos deuses e muitos senhores, para nós, porém, há um único Deus, o Pai, de quem vêm todas as coisas e para quem vivemos. E um só Senhor, Jesus Cristo, por meio de quem vieram todas as coisas e por meio de quem vivemos. Contudo, nem todos têm esse conhecimento. Esse novo assunto é abordado nos capítulos 8, 9 e 10 e trata de mais um problema na igreja de Corinto mencionado na carta que a igreja havia escrito. O problema era: um cristão pode comer carne que foi sacrificada a ídolos? Além da idolatria, eles costumavam oferecer carne aos ídolos e depois vendiam aquela carne no mercado a preços reduzidos. A idolatria praticada era muito ligada à imoralidade, pois os ídolos que eles adoravam tinham ligações com práticas eróticas. Aquela idolatria era extremamente imoral e alguns dos membros da igreja de Corinto tinham participado de tudo aquilo antes de se converterem. Depois que aquelas pessoas nasceram de novo, acharam que não deveriam ter nenhum contato com aquela carne, porque ela tinha sido usada nas práticas idólatras. Outros recém-convertidos, muitos deles com alto nível educacional, também tinham participado das práticas idólatras. Mas estes achavam que os ídolos de madeira, pedra, prata ou ouro não tinham, na verdade, nada a ver com o Espírito Santo, nem com Deus e o Cristo vivo. Por isso, eles não viam problemas em comer aquela carne sacrificada aos ídolos. A discussão entre os discípulos girava em torno de saber se um crente podia ou não comer a carne que tinha sido associada à adoração de ídolos. Paulo tentou convencer aquelas pessoas que não havia nada de errado em comer aquela carne, porque os ídolos não são Deus. O ídolo não tem nada a ver com o Deus vivo e verdadeiro a quem viemos a conhecer, amar e adorar. Portanto, todos têm o direito de comer a carne. Mas depois ele acrescentou o seguinte: contudo, nem todos têm esse conhecimento. Alguns, ainda habituados com os ídolos, comem esse alimento como se fosse um sacrifício idólatra. E como a consciência deles é fraca, fica contaminada. Com isso, Paulo estava dizendo que não era uma questão de certo ou errado. A questão é se você ama ou não o seu irmão mais fraco, que acha que é errado comer carne. Esta é a questão. Jesus Cristo o amou o suficiente para morrer por ele. E você? Você o ama o suficiente para dispensar este pedaço de carne? Nestes capítulos de 1 Coríntios, Paulo está praticamente tomando a mesma posição que tomou no capítulo 14 de Romanos, dizendo que estas discussões deveriam ser resolvidas baseadas na consideração e no amor pelo irmão que não vê a situação como você vê. Paulo reafirmou a mesma posição que tinha tomado em Romanos 14. A questão não é se está certo ou errado. O que está em questão é se você realmente ama o seu irmão e acha que o que você está fazendo é errado. Paulo sabia que isso daria margem a dúvidas, mas foi o campeão da liberdade espiritual. Paulo odiava o legalismo, como veremos na sua epístola aos Gálatas. Ele não gostava que pessoas dissessem aos seus novos convertidos: agora que vocês nasceram de novo e aceitaram Jesus, poderão participar de uma classe especial da nossa igreja para estudar os estatutos e normas que regem. E vocês devem seguir essas normas. Paulo odiava este tipo de coisa porque é uma violação à liberdade que temos em Cristo Jesus. Onde está o Espírito do Senhor, ali há liberdade. Essa é a sua palavra. Liberdade em Cristo. Este foi o assunto dos capítulos 8, 9 e 10 desta carta. Ele estabelece três princípios com os coríntios. O primeiro princípio é: o que glorifica a Deus? A questão não é o que é certo ou errado, mas o que glorifica a Deus. O segundo princípio é: o lucro é a salvação dos homens. A salvação dos homens deve ser a principal preocupação de todos, porque é isso que glorifica a Deus. O terceiro princípio de Paulo é: você não deve buscar o seu próprio interesse ou o seu ganho. Estes três princípios estão no final do capítulo 10, onde Paulo finaliza a discussão. Há muitas pessoas que creem em Jesus e o seguem, mas não são maduras o suficiente para entenderem estes princípios. Não importa se você come ou bebe, não importa o que você faz, faça para a glória de Deus. A questão não é se é certo ou errado. A questão não é se você tem ou não o direito de fazer. A questão é: o que glorifica a Deus? O que glorifica a Deus é a salvação do mundo. Por isso, o próximo princípio que devemos considerar é a salvação daqueles que estão nos assistindo e observando como vivemos. Este é o princípio básico que permeia toda esta filosofia. Tome cuidado para não buscar os seus próprios interesses egoístas. No mundo, a autopreservação é a lei número um. O homem não regenerado é egocêntrico. Tudo o que ele faz é para si mesmo. Ele ocupa o centro do seu pequeno universo. Tudo o que ele faz é guiado pelo princípio: o que eu ganho com isso? A filosofia do mundo pode ser resumida nesta pequena frase: e aí, o que eu ganho, hein? O que eu ganho com isso? Mas a filosofia de Cristo e de Paulo, declarada nesta carta, pode ser resumida pela palavra dar. Dar a Deus. Dar para que aquele homem seja salvo. A prioridade de um discípulo de Jesus Cristo não deve ser o seu próprio interesse. Você é escravo de Jesus Cristo e não pode mais seguir o seu egoísmo, fazendo apenas aquilo que quer. No capítulo 9, encontramos um versículo que reflete a filosofia do ministério de Paulo. Nos quatro primeiros capítulos desta carta, Paulo compartilhou algumas verdades sobre a fonte carismática do seu ministério, principalmente nos capítulos 1 e 2. Mas no capítulo 9, quando trata deste problema, Paulo apresenta mais uma joia que nos ajuda a entender a filosofia do seu ministério. Ele escreve assim: porque embora seja livre de todos, fiz-me escravo de todos para ganhar o maior número possível de pessoas. Tornei-me judeu para os judeus a fim de ganhar os judeus. Para os que estão debaixo da lei, tornei-me como sem lei, embora não esteja livre da lei de Deus e sim sob a lei de Cristo, a fim de ganhar os que não têm a lei. Para com os fracos, tornei-me fraco, para ganhar os fracos. Tornei-me tudo para com todos, para de alguma forma salvar alguns. Faço tudo isso por causa do Evangelho, para ser coparticipante dele. Você se lembra o que Paulo declarou no primeiro capítulo de Romanos? Sou devedor tanto a gregos como a bárbaros, tanto a sábios como a ignorantes. Devedor do quê, hein? Do Evangelho. Em segundo lugar, ele disse: estou disposto a pregar o Evangelho também a vocês que estão em Roma. Depois ele disse: não me envergonho do Evangelho. Com essas três declarações, Paulo mostrou qual era a filosofia do seu ministério. Na primeira carta aos Coríntios, ele fez isso uma outra vez. Paulo se declara livre de nascimento. E naquele tempo, nem todo mundo nascia livre. Quando Paulo escreveu esta carta, uma grande porcentagem de pessoas era escrava. Elas tinham nascido escravas e sempre seriam escravas. Mas Paulo declara: embora seja livre de todos, fiz-me escravo de todos para ganhar o maior número possível de pessoas. E olhem, ele afirmou isso várias vezes. Paulo era obcecado pela liberdade que tinha no Espírito. Apesar de não ser legalista, ele disse: para os que estão debaixo da lei, tornei-me como se estivesse sujeito à lei, a fim de ganhar os que estão debaixo da lei. Se as pessoas fossem legalistas, mesmo contrariado com a forma de pensar delas, ele se tornaria escravo do legalismo para ganhá-las para Cristo. Paulo também diz que, para os que viviam sem a lei, o bárbaro, o amoral, o imoral, o nome que tiver, aquele que joga para o alto qualquer livro e rejeita qualquer lei, até onde foi possível, ele se tornou como sem lei. E ele escreve, para os que estão sem lei, tornei-me como sem lei, a fim de ganhar os que não têm a lei. Nesse trecho, Paulo acrescenta um parêntese, embora não esteja livre da lei de Deus, e sim sob a lei de Cristo. Isso significa que ele faria qualquer coisa para salvar um homem, mas trazendo para nossos dias, ele não iria, por exemplo, num bar de striptease, nem entraria num prostíbulo, porque ele continuava sujeito à lei de Cristo. Paulo quis dizer que existe um limite para caminhar sem lei. Mas o princípio era fazer o máximo de concessões para alcançar o homem perdido. Neste mesmo contexto, Paulo disse, para com os fracos tornei-me fraco, para ganhar os fracos. Paulo usou o termo fraco referindo-se a pessoas que não têm a mesma capacidade mental que outras. Deus pode ter abençoado você com uma mente rápida. Pode ser que você desembaraçe questões difíceis com rapidez e clareza. Mas nem todo mundo é assim. Paulo estava elogiando a intelectualidade e a inteligência dos coríntios, mas ele não se esqueceu dos que não são assim. E sobre os fracos, ele estava disposto a se tornar fraco para ganhá-los para Cristo. Paulo conclui dizendo, faço tudo isso por causa do Evangelho, para ser coparticipante dele. Isso quer dizer que se você for para Nova Guiné, para falar de Jesus para aquele povo, deve tomar cuidado para não ofendê-los por desconhecer a cultura deles. Sem conhecer a cultura do povo, você corre o risco de cometer uma gafe que os ofenda e depois você nem vai ficar sabendo por que eles não aceitaram a palavra de Jesus Cristo. Você precisa estudar a cultura do povo e descobrir o que é importante para eles e só depois ir para lá, lembrando-se de abrir concessões e fazer adaptações no seu modo de vida. Não espere que as pessoas vivam e reajam como você. Elas podem ser diferentes e você terá que se adaptar. Esta era parte da filosofia do ministério do apóstolo Paulo. Infelizmente, meu tempo acabou, mas como de costume quero deixar com você que crê em Jesus um desafio. Até que ponto você está disposto a ceder por causa do seu irmão mais fraco, hein? Jesus morreu para que ele fosse salvo. Pense nisso. Até o próximo programa.
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3: No princípio era o Verbo, e o Verbo estava com Deus, e o Verbo era Deus. Ele estava no princípio com Deus. Todas as coisas foram feitas por intermédio dele. Sem ele, nada do que foi feito se fez. Nele estava a vida, e a vida era a luz dos homens. A luz resplandece nas trevas, e as trevas não prevaleceram contra ela. João 1, 1 a 5.

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1: 9:17.
2: Lembra-te, pois, de onde caíste, e arrepende-te, e pratica as primeiras obras. Apocalipse 2:5.

não sabeis que o vosso corpo é santuário do Espírito Santo que habita em vós, o qual possuís da parte de Deus, e que não sois de vós mesmos? 1 Coríntios 6:19.

0: E o Senhor vosso Deus fez secar as águas do Jordão diante de vós, assim como fizera o Mar Vermelho, para que todos os povos da terra conheçam que a mão do Senhor é forte, a fim de que vós também temais ao Senhor vosso Deus para sempre. Josué 4, 23, 24.
1: Vossos filhos profetizarão.

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3: Porque não tenho prazer na morte de ninguém, diz o Senhor Deus. Convertei-vos, pois, e vivei. Ezequiel 18, 32.

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1: Aleluia! Graças a Deus! Bênção de Deus. Aleluia! Glórias a Ele! Aleluia! Graças a Deus! Bom dia, gente! Bom dia a todos! Graça e paz, muito grato pelo carinho da audiência. Deus te abençoe grandemente. Em nome de nosso Senhor e Salvador Jesus Cristo! É, fechando a semana, 9:37. Um ótimo dia para você, uma sexta-feira abençoada em nome de nosso Senhor e Salvador Jesus Cristo. Que alegria saber que você acompanhou a semana toda, que você foi edificado, que nós fomos edificados pela palavra de Deus. Em nome de Jesus Cristo, meu glorioso bom dia para você. Bom dia!

Aleluia. Graças a Deus. Você é muito bem-vindo aqui. Não importa onde você esteja, não importa a distância que nos separa, mas o que nos aproxima é muito maior do que tudo aquilo que nos separa, inclusive a distância. Deus deixou a sabedoria para o homem criou a internet, o homem criou todas as coisas, para quê? Para o seu louvor, e nós estamos aqui única e exclusivamente para louvar e engrandecer ao único que é digno de toda honra e toda glória, a saber, o Senhor Jesus Cristo. E você que nos ouve pela primeira vez, você é muito bem-vindo. Você pode interagir conosco através do WhatsApp 4799-268-5364, 4799-268-5364. Este é o canal de comunicação aqui com o Estúdio da Melodia. Você pode mandar o seu áudio a qualquer hora do dia, da noite, a hora que você desejar, mas você inicia o seu áudio com bom dia, tá bom? Não importa a hora que você estiver gravando, você inicia o áudio com bom dia Melodia. Aqui é o irmão Rubens, eu quero mandar um alô para a irmã Margarete, oferecer uma belíssima canção para ela. E assim vai, tá? Aqui é o irmão Pedro, o irmão Paulo, a irmã Helena, a irmã Maria, tá bom? Então é desse jeito. Por que, Rubens? Porque o programa Manhã com Deus, ele é gravado sempre na noite anterior. Então nós estamos gravando, né, na quinta-feira à noite, mas você está ouvindo na sexta-feira pela manhã, a partir das 9h30 da manhã, tá bom? Eu não sei até quando, mas por um período será assim, e nós não temos condições, não estamos tendo condições de fazer o programa ao vivo, então, né? Nós não somos onipresentes, não conseguimos estar em dois lugares ao mesmo tempo. Precisamos trabalhar por um período ainda, por algum tempo, em função de algumas coisas que queremos concluir. Então é essa a maneira de a gente continuar fazendo aquilo que Deus nos chamou para fazer, tá bom? Bom dia, Cacá. 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Fale com o Cacá. Bom dia, Ivânia. Bom dia a todos vocês. Família Lima. É Jucemara, lá na Serra Gaúcha.

0: tudo se fez novo. 2 Coríntios 5:17.
1: Eliane Fernandes, há um tempo. Há um tempo para todas as coisas. Para todas as coisas, há um tempo certo debaixo dos céus. Amém? Glória a Deus.

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1: Graças a Deus, 9 horas e 49 minutos agora. Meu bom dia quilômetro 12. Alô, Moacir, Verinha. Verinha ali do quilômetro 12, todos os familiares, a vozinha. Alô, vozinha, aquele abraço, Deus abençoe, viu, vó? Fiquei feliz com a notícia que, né, as coisas estão melhorando e a gente só pede que Deus esteja sempre guardando e protegendo, né? E é bênção de Deus, amém? Glórias ao nosso Deus. Eu quero mandar também um carinho todo especial para a Judite, para a Ivânia, para o Denir, né, para esse pessoal que nos acompanha aí. E quero oferecer para a família aí ali do quilômetro 12 a música com Marcos e Mateus, A Cena. Vamos ouvir essa canção e nós voltamos já dentro de instantes. A reflexão para hoje com a irmã Margarete. E lembrando que você pode interagir conosco através do WhatsApp. 4799-268-5364. Repita, Rubens. Eu repito, sim, claro. 4799-268-5364. Você pode gravar o seu áudio a qualquer momento do dia, da noite, madrugada, seja a hora que for. Mas inicie o seu áudio com bom dia. Bom dia, irmão Rubens, irmã Margarete. Bom dia, Manhã com Deus. Bom dia, pessoal que ouve o programa Manhã com Deus. Aquele abraço a todos. Aqui é o Fulano de Tal. E eu quero registrar a minha presença, oferecer o programa, oferecer a canção tal para quem quer que você queira oferecer. Faça dessa forma, usando este canal que é o 4799-268-5364. Como dizia meu querido pastor João Rosa, na ponta da agulha, Marcos e Mateus, Manhã com Deus. A cena.

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4: Graças a Deus, de prisioneiro a governador. Por quê? Porque reconheceu a soberania de Deus sobre a sua vida. Ele sabia que mesmo na prova Deus era com ele. Em momento algum, José se colocou na sua defesa, porque ele sabia do advogado que estava cuidando da causa dele. Jesus Cristo, até certo ponto da nossa vida, ele é nosso advogado, mas um dia ele vai ser juiz. E nós temos que pensar nisso, amém? Graças a Deus. Nós podemos até ter algumas noites difíceis, momentos difíceis na nossa vida, noites traiçoeiras, noites que parecem que nos roubam o sono, que nos trai, né? Mas Deus, ele quer algo de nós, ele quer nos ver sorrindo. Canta, né? Dobradinha, Marcos e Mateus, Noites Traiçoeiras, e na sequência então a irmã Margarete com a reflexão para hoje. 9 horas e 55 minutos, 9h55 agora, está dentro do cronograma do programa. Benção de Deus, vamos de música então. Marcos e Mateus, Noites Traiçoeiras. Graças a Deus. Eu quero oferecer essa canção para o meu cunhado em Florianópolis, eles e a Guerreira. Alô, Guerreira!
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0: 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Aleluia.
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2: Graças a Deus, louvado seja o nosso Senhor Jesus Cristo. Marcos e Mateus. Gente, por incrível que pareça, no ano de 2016, essa dupla, né, eles eram dois meninos bem novos, estavam começando, e nós tivemos a oportunidade de, inclusive, gravar uma entrevista com eles lá durante as transmissões que nós fazíamos de Gideões Missionários da Última Hora, né, do Congresso, o maior congresso de missões do Brasil e do mundo, né? Camboriú, a capital de missões. E eu tive a oportunidade de conhecer esses dois quando eles estavam começando, né? E isso já se vão alguns anos, né, gente? E tenho doces recordações dos congressos, que sempre foi uma bênção, né? Muitas pessoas falam coisas que muitas das vezes não tem nada a ver e não convém nem a gente entrar no mérito da questão. Mas o projeto Gideões Missionários da Última Hora é um projeto de Deus, né, que Deus levantou o querido, saudoso pastor Cizino, já goza com o Senhor na eternidade, né, e Deus não vai deixar que esse projeto caia por terra. Tudo que ele iniciou, ele leva avante, ele dá sustento. Nós temos visto isso no dia a dia aqui na Melodia. Amém? Margarete, bom dia. Deixa Deus te usar.
3: Bom dia, Rubens. Bom dia a todos. A paz do nosso Senhor e Salvador Jesus Cristo. E eu quero dizer para você que sou grata a Deus por você que está conosco, fazendo essa programação, indo às nações conosco e contribuindo, né, com essa obra. Quero dizer que não é nossa, é do Senhor. Ele nos chamou e nos incumbiu, né? De estarmos aqui. Então você que ora por nós, que está aí adorando a Deus, recebendo tudo aquilo que Ele tem para você, você é um contribuinte com o reino de Deus, com a obra missionária. Essa obra é missionária, queridos. Ela não é para o Rubens, não é para a Margarete. Aonde estiver uma alma sedenta, precisando ouvir de Deus, com certeza, Deus sempre vai ter um louvor, uma palavra para transmitir ao seu coração. A irmã Margarete mesmo, quantas vezes eu precisava que ouvir a Deus algo da parte de Deus. Às vezes eu estou lá na minha cozinha trabalhando, ouvindo os louvores na melodia, e Deus fala ao meu coração, mas sabe assim, aquele louvor, aquela palavra que você se rende ao Senhor em adoração, em gratidão a Ele pela resposta. É assim, queridos. Deus já falou comigo, às vezes eu estou ouvindo um louvor e sai um versículo, não sei se você costuma ouvir, aquele versículo assim, né? No meio da programação, no louvor, e Deus falar com você, isso já aconteceu comigo. E eu tomar posse daquela palavra e me render a Deus, e a resposta vem em seguida. Então, você também pode ser abençoado e abençoar, né, outras vidas. Amém, queridos? Mas nós temos uma palavra para as nossas vidas. E eu creio, eu digo para o Senhor, eu digo, Senhor, eu não quero uma palavra para mim. Eu quero uma palavra que venha de Ti, aonde ela falará com alguém. Porque às vezes, queridos, a mesma palavra, ela fala comigo, ela fala com você, mas às vezes ela é específica para Deus responder algo a um coração. Isso já aconteceu muitas vezes. Eu quero estar lendo aqui em Provérbios 6, do 16 ao 19, que eu quero estar falando um pouquinho nessa manhã sobre mentira. Mentira, queridos. E eu quero dizer para você que a mentira é uma obra maligna. Foi isso que Deus colocou no meu coração para hoje, né? A palavra de Deus, ela nos diz assim, ó, 6:16. Essas seis coisas aborrece o Senhor, e a sétima, a sua alma abomina: olhos altivos, língua mentirosa e mãos que derramam sangue inocente, coração que maquina pensamentos viciosos, pés que se apressam a correr para o mal. Testemunha falsa que profere mentiras e o que semeia contenda entre irmãos. Sim, queridos, língua mentirosa. O Senhor a abomina. E quem é o pai da mentira? Né? Que em 1 João 2,21 nos diz: não vos escrevi porque não saibais a verdade, antes porque a sabeis, o porque mentira alguma jamais procede da verdade. Mentira alguma jamais procede da verdade, queridos. A mentira tem muitas caras, mas uma só origem, queridos. A mentira tem se tornado uma epidemia em nossa sociedade. Há muitos que mentem abertamente, sem qualquer pudor. Há outros que mentem exagerando um fato ou distorcendo a realidade. Aqueles que mentem escondendo a verdade. A mentira pode ter diversos matizes, mas só tem uma origem. Ela procede do maligno. A mentira tem pernas curtas, não se mantém de pé o tempo todo. A mentira não compensa, seu custo é muito alto e seus frutos são amargos. Os mentirosos não herdarão o reino de Deus. Isso é o que a Bíblia nos diz, né? A Bíblia diz que devemos falar a verdade em amor. A verdade constrói e edifica, queridos. A verdade confronta e conforta. A verdade anda de cabeça erguida, mesmo na tempestade, porque Deus é a fonte de toda verdade. Jesus disse: eu sou a verdade. O Espírito Santo é o Espírito da verdade. A palavra de Deus, ela é a verdade, queridos. A igreja é a coluna baluarte da verdade. E você é chamado para viver essa verdade. Nós somos chamados para viver a verdade. E é uma guerra constante, queridos. Eu quero ler aqui em Apocalipse 21, 8, nos diz: mas quanto aos tímidos e aos incrédulos, e aos abomináveis, e aos homicidas, e aos fornicários, e aos feiticeiros, e aos idólatras, e a todos os mentirosos, a sua parte será no lago que arde com fogo e enxofre, o que é a segunda morte. A segunda morte. palavra, queridos, ela fala com os tímidos, aos incrédulos, aos abomináveis, aos homicidas, aos fornicários, aos feiticeiros e aos idólatras e a todos os mentirosos. Eu, uns 5 anos vai fazer, 4 anos já fez, eu orava por uma pessoa e eu orava por libertação, para Deus libertar da idolatria. E o Senhor me pegou de jeito com essa palavra, porque o Senhor me disse que aos tímidos e aos incrédulos. E o Senhor falou comigo que muitas vezes nós somos tímidos e incrédulos. Muitas vezes é fácil olhar, né, para um feiticeiro, para um idólatra, para um mentiroso. Não, mas eu não sou mais idólatra, eu não sou feiticeira, eu não sou mentirosa. Mas a palavra de Deus, ela nos diz que quanto aos tímidos e aos incrédulos. Às vezes, querido, nós ficamos olhando para uma pessoa que é idólatra e julgamos. Mas nós, diante daquela situação, nós estamos sendo tímidos e incrédulos. Nós não fizemos nada, nós não falamos nada. É mais fácil eu e você nos justificar e dizer: a pessoa não quer. A pessoa não quer. Ela tem uma Bíblia, por que que ela não lê a Bíblia? Por que que ela não ora? Ela vai ver que isso é mentira, porque na Bíblia fala. Eu julgo a causa, a situação, mas eu esqueço de me colocar em obediência à palavra de Deus, deixando a timidez, a incredulidade, e dando um passo de fé, de amor, de reverência ao Senhor e aquela alma, queridos, que precisa. Então, nesse dia, eu creio, assim como esta palavra já falou comigo, qual é a área que você se encontra aqui? E eu tomei uma posição diante de Deus, diante daquela situação que eu estava orando. E Deus deu vitória. E hoje, se você se encontra, né, como tímido, como incrédulo, como abomináveis, homicida, porque há perdão para todos, querido. A restauração, a libertação aos fornicários, os feiticeiros, os idólatras. Quem que disse que Deus não ama os feiticeiros? Ama sim, ama os idólatras, ama os mentirosos, ele só não ama o pecado, né? Aqui diz que a sua parte será no lago que arde com fogo e enxofre, o que é a segunda morte. Deus nos ama, queridos, mas Ele nos chama, aleluia, a viver a sua palavra. Então, naquilo que o Espírito Santo testificar ao nosso coração, que não está no agrado do Pai, é só nós nos voltar e dizer: Senhor, me perdoa, essa palavra é para mim, ela se encaixa nessa área da minha vida. Mas tem de misericórdia, Senhor, me perdoa, me liberta. Sim, queridos, nós precisamos reconhecer que precisamos ser libertos. Aonde você se encaixa? E todos os mentirosos. Às vezes nós nos achamos, né, que não somos mentirosos, mas podemos ser tímidos, incrédulos, feiticeiro, idólatra. Mas aqui é para todos. Às vezes as pessoas acham que uma mentirinha, que a mentira, ela não é pecado. É sim. A palavra de Deus nos diz, e Ele diz para todos, que a sua parte será no lago que arde com fogo e enxofre, que é a segunda morte. Mas o Senhor está nos chamando, nos aquebrantando, nos dando um coração aquebrantado e contrito para nos arrepender diante dEle. Porque nós temos, querido, essa bússola que é a palavra de Deus. Ela nos dirige, nos orienta, ela abre os nossos olhos espirituais naquilo que estamos cegos espiritualmente. Sim, querido, muitas vezes não queremos enxergar. Porque quando nós enxergamos, nós precisamos mudar de posição, né? Deixar de fazer aquilo que não agrada a Deus, que não encaixa nessa palavra, porque ela diz ao contrário aquilo que nós achamos que fizemos. Mas o Senhor tem perdão, tem restauração, tem libertação para todos aqueles que se voltam para Ele. E eu quero dizer para você que é maravilhoso quando abrimos o nosso coração e Deus fala conosco e nós se humilha diante dEle, na presença dEle. Ele produz um arrependimento. É Ele que produz, querido. Porque o homem é mau. O homem é mentiroso. Não há um que faça o bem, diz a palavra do Senhor. Não há um sequer. Então, por que continuar mentindo? Achando que não faz, né? Faz sim. Mas nós temos o nosso justo juiz, aquele que advoga nossas causas retamente. E hoje, Ele quer passar o sangue de Jesus Cristo e lavar, purificar, santificar o nosso coração. Aleluia! Para que nós viva em comunhão com Ele. Amém, queridos? E essas coisas nos separam de Deus. E Ele nos ama tanto que Ele não quer nos ver distante dEle. O pecado nos distancia de Deus, nos separa dEle. É porque Ele nos ama. E Ele não quer que venhamos nos perder. Ele não quer que nenhuma alma se perca, mas que todas venham à salvação. Aleluia. Então glorifique e exalte, porque Deus está te vendo, está te contemplando. E Ele enviou essa mensagem, essa palavra para o seu coração, porque Ele quer te dar vida, e vida com abundância. Aleluia. E eu quero convidar você, né, diante dessa palavra, nós orarmos e nos colocarmos na dependência da sua graça, da sua misericórdia, porque a graça de Deus que nos envolve e nos leva a um arrependimento para que venha a libertação.

Deus é o nosso refúgio e fortaleza, socorro bem presente na hora da angústia. E nesta confiança, vamos falar com Deus agora. Formamos a corrente de oração com a irmã Margarete.

0: Deus, Pai eterno, a tua palavra é a verdade, Senhor. E tu tens falado nesse dia. Tu tens trazido luz a corações. Eu te peço, Pai, por amor a Jesus Cristo, leva-o ao total arrependimento. Sim, Senhor, porque quando tu revelas a verdade da tua palavra, não a nossa verdade, Senhor, mas a verdade que está na tua palavra, tu queres trazer arrependimento para que haja cura, libertação. Sim, Pai, só podemos ser libertos se nos arrependermos diante de Ti e nos colocar na dependência da Tua graça, da Tua misericórdia, porque Tu, Senhor, que faz o impossível, nós não conseguimos por nós mesmos, mas o Teu amor, sim, ó Deus, é que nos concede o milagre da libertação, o milagre da cura, o milagre da salvação, Senhor. Você que está passando algo que humanamente para você é impossível, pode ser impossível para mim, para você, mas para o nosso Deus não é. Porque a sua palavra nos diz que algo impossível para Deus não há. Não há impossível para Ele. E Ele é o mesmo, ontem, hoje e será eternamente. E naquele dia Ele quer nos abraçar, nos receber. Então é maravilhoso receber do Senhor. Receba dele, não é de mim não, é do Senhor, porque é Ele que faz o impossível. Eu estou fazendo só o possível, aquilo que Ele me chamou para fazer. Mas aonde Ele encontra um coração aquebrantado, contrito, desejoso de servir a Ele, aleluia, ali Ele realiza o impossível, e Ele está realizando o impossível. Que Ele tem contemplado o teu coração e Ele quer te guiar pelos caminhos eternos, Ele quer nos guiar pelo caminho eterno. Muito obrigada, Pai, porque Tu é o justo juiz, Tu é aquele que julga as nossas causas retamente. Amém, queridos. Eu quero desejar a você um dia abençoado. E retornamos, né, Rubens, na segunda-feira, né? Na segunda-feira. E eu desejo a todos vocês um bom final de semana. Você que tem a oportunidade de ir na igreja, vá adorar a Deus. Vá cultuar, adorar a Deus junto com os irmãos. Queridos, é o melhor lugar para nós estarmos. Amém? Deus abençoe e tenham todos um dia na graça e na paz do Senhor.
1: Dez horas e 25 minutos.

0: 10:30.
1: Humilhai-vos, pois, debaixo da potente mão de Deus, para que a seu tempo vos exalte. 1 Pedro 5:6.
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É, gente, amiga, são 10 horas e 32 minutos, agora 10h32, e nós chegamos ao final de mais um programa Manhã com Deus. E também finalizando a semana, né? Quero desejar a todos vocês um ótimo final de semana. E se Deus nos permitir, na segunda-feira estaremos juntos para mais uma edição, para mais uma semana de programa Manhã com Deus. Programa este que tem o único intuito de louvar e engrandecer ao Rei Jesus Cristo, pois a Ele toda honra e toda glória, só Ele é digno de todo louvor, amém? Beijo no teu coração, fique com Deus e fique com essa última canção, com Magna Ha Shalom, gente da casa que não chora filho. Tchau, gente, beijo no coração aí, fui, tchau.

quem é este, que apesar de toda honra e glória, visitou minha casa e mudou toda minha história. Quem é este que salva e perdoa os arrependidos, cicatriza as feridas da alma e levanta os caídos? O seu nome é Jesus.

0: E o que estava sentado sobre o trono disse: Eis que faço novas todas as coisas. E acrescentou: Escreve, porque estas palavras são fiéis e verdadeiras. Apocalipse 21:5.
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2: 10:46.
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0: Deus não nos deu espírito de temor, mas de fortaleza e de amor e de moderação. 2 Timóteo 1:7.
1: 10 horas e 51 minutos.

0: convidar você a ficar de pé no seu lugar nessa hora.
1: Confia ao Senhor as tuas obras, e teus pensamentos serão estabelecidos. Provérbios 16:3.

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1: 11 horas e 1 minuto.
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Eu sou o Senhor. Este é o meu nome. A minha glória, pois, a outrem não a darei, nem o meu louvor às imagens esculpidas. Isaías 42:8.

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1: 11 horas e 18 minutos.
2: Muita paz tem os que amam a tua lei, e não há nada que os faça tropeçar. Salmos 119, 165.

Mas sobretudo, meus irmãos, não jureis nem pelo céu, nem pela terra, nem façais qualquer outro juramento. Seja, porém, o vosso sim, sim, e o vosso não, não, para não cairdes em condenação. Tiago 5:12.

pedi e dar-se-vos-á, buscai e achareis, batei e abrir-se-vos-á, pois todo o que pede recebe, e quem busca acha, e ao que bate abrir-se-lhe-á. Mateus 7:7-8.

0: trazei todos os dízimos à casa do tesouro, para que haja mantimento na minha casa. E depois fazei prova de mim, diz o Senhor dos Exércitos, se eu não vos abrir as janelas do céu, e não derramar sobre vós tal bênção que dela vos advenha maior abastança. Malaquias 3:10.
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Tendo mandado as multidões que se reclinassem sobre a relva, tomou os 5 pães e os 2 peixes e, erguendo os olhos ao céu, os abençoou. E, partindo os pães, deu-os aos discípulos e os discípulos às multidões. Mateus 14:19.

0: Manoés, Senhor nosso e Deus nosso, de receber a glória e a honra e o poder, porque Tu criaste todas as coisas, e por Tua vontade existiram e foram criadas. Apocalipse 4:11.
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2: 11 horas e 45 minutos.
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0: Cinco.
1: Lançamento. Buscai o Senhor enquanto se pode achar. Invocai-o enquanto está perto. Isaías 55:6.
2: 11 horas e 50 minutos.

0: Ricardo Reis! Deus abençoe Curitiba!
1: Tá lindo, Deus abençoe!
2: Deus abençoe, Maninho. Obrigado pelo carinho, tá? Amo vocês!
1: Amém!
2: Quem gostou, bate palmas! Coisa linda!
3: Porque para mim o viver é Cristo e o morrer é lucro. Filipenses 1:21.
4: A unidade do corpo de Cristo está no coração de Deus. E começou com Jesus, quando ele orou ao Pai para que fôssemos um.

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1: 12 horas e 1 minuto.
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mas se o ímpio se converter de todos os seus pecados que cometeu, e guardar todos os meus estatutos, e proceder com retidão e justiça, certamente viverá, não morrerá. Ezequiel 18, 21.

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1: 12:18.
2: O filho. Um homem muito rico e seu filho tinham grande paixão pelas artes e tinham de tudo em sua coleção. Mas o jovem precisou ir para a guerra e morreu em batalha quando resgatava outro soldado. O pai recebeu a notícia e sofreu profundamente a morte do seu único filho. Depois de algum tempo, um jovem bateu à sua porta com uma grande tela em suas mãos e disse: "O senhor não me conhece, mas eu sou o soldado por quem seu filho deu a vida. Ele estava me levando a um lugar seguro, mas foi atingido e morreu." Ele falava muito do senhor e de seu amor pelas artes. Então o rapaz estendeu os braços e disse: "Eu sei que não é muito, mas creio que seu filho gostaria que o senhor recebesse isto." Era um retrato pintado pelo jovem soldado. Ele agradeceu e ofereceu-se para pagar-lhe pela pintura. "Não", disse o jovem, "eu nunca poderei pagar o que seu filho fez por mim. Essa pintura é um presente." O pai colocou a tela à frente de suas grandes obras de arte. E sempre que alguém visitava sua casa, ele mostrava o retrato do filho antes de mostrar sua famosa galeria. Mas depois de algum tempo, o homem morreu e haveria um leilão de todas as obras de arte que lhe pertenciam. E o leiloeiro bateu seu martelo para dar início ao leilão. "Começaremos o leilão com a tela O Filho. Quem oferece o primeiro lance?", perguntou. Houve um grande silêncio. Então alguém disse: "Queremos ver as pinturas famosas. Esqueça esta." O leiloeiro insistiu: "Alguém oferece algo por esta pintura?" Finalmente uma voz: "Eu fico com ela." Era o velho jardineiro da casa. Sendo um homem muito pobre, não pôde oferecer muito. Então o leiloeiro soltou seu martelo e disse: "Sinto muito, damas e cavaleiros, mas o leilão chegou ao seu final." "Mas e as pinturas?", perguntaram os interessados. "Eu sinto muito, quando me chamaram para fazer o leilão, havia um segredo no testamento do antigo dono. Não seria permitido revelar este segredo até este exato momento. Somente a pintura O Filho seria leiloada. Aquele que a comprasse herdaria absolutamente todas as suas posses, inclusive as pinturas famosas. O homem que comprou O Filho fica com tudo." Deus entregou seu único e amado filho para morrer por nós numa cruz. E assim como o leiloeiro, a mensagem hoje é: quem ama o filho tem tudo com o pai e herdará suas riquezas. "Pois eu bem sei os planos que estou projetando para vós", diz o Senhor. "Planos de paz e não de mal, para vos dar um futuro e uma esperança." Jeremias 29:11.

E entrando no sepulcro, viram um moço sentado à direita, vestido de alvo manto, e ficaram atemorizadas. Ele, porém, lhes disse: Não vos atemorizeis, buscai a Jesus, o Nazareno, que foi crucificado. Ele ressurgiu, não está aqui, eis o lugar onde o puseram. Marcos 16, 5 e 6.

0: Então Jesus tornou a falar-lhes, dizendo: Eu sou a luz do mundo. Quem me segue, de modo algum andará em trevas, mas terá a luz da vida. João 8:12.
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tudo quanto fizerdes, fazei-o de todo o coração como ao Senhor, sabendo que recebereis do Senhor o galardão da herança. Colossenses 3, 23, 24.

desejo, Senhor, é ir além. Nós queremos ir além, Senhor, além de nós mesmos, além das nossas limitações. Queremos ir além do véu, conhecer a Tua santidade, Senhor. Leva-nos além, Senhor.

0: conhecereis a verdade, e a verdade vos libertará. João 8:32.
1: 12 horas e 52 minutos.

0: por elas andando, não se embaraçarão os teus passos. E se correres, não tropeçarás. Provérbios 4:12.
1: O Senhor pôs os meus pés sobre uma rocha, firmou os meus

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1: 13 horas e 1 minuto.
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porque fostes comprados por bom preço. Glorificai, pois, a Deus no vosso corpo e no vosso espírito, os quais pertencem a Deus. 1 Coríntios 6:20.

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1: 13:16.
2: As palavras do Senhor são palavras puras, como prata refinada numa fornalha de barro purifica 7 vezes. Salmos 12:6.

0: Quem pode aplaudir, senhor?
1: Mas onde o pecado abundou, superabundou a graça, para que assim como o pecado veio a reinar na morte, assim também viesse a reinar a graça pela justiça para a vida eterna, por Jesus Cristo nosso Senhor. Romanos 5, 20 e 21.

que assim como a chuva e a neve descem dos céus e para lá não tornam, mas regam a terra e a fazem produzir e brotar, para que dê semente ao semeador e pão ao que come. Assim será a palavra que sair da minha boca. Ela não voltará para mim vazia. Antes fará o que me apraz e prosperará naquilo para que enviei. Isaías 55, 10 e 11.

0: instruir-te-ei e ensinar-te-ei o caminho que deves seguir. Guiar-te-ei com os meus olhos. Salmo 32, 8.
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Conheçamos e prossigamos em conhecer ao Senhor. A sua saída como a alva é certa, e Ele a nós virá como a chuva serôdia que rega a terra. Oséias 6:3.

0: bendizei ao Senhor, vós todas as suas obras, em todos os lugares do seu domínio. Bendizei, ó minha alma, ao Senhor. Salmos 103, 22.
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2: 13 horas e 47 minutos.
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0: Filhinhos, não amemos de palavra nem de língua, mas por obras e em verdade. 1 João 3,18.
1: Horas e 52 minutos.

disse Jesus: Eu sou o caminho e a verdade e a vida. Ninguém vem ao Pai senão por mim. João 14:6.

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1: 14 horas.
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Jesus pôs-se em pé e clamou, dizendo: Se alguém tem sede, venha a mim e beba. Quem crê em mim, como diz a Escritura, do seu interior correrão rios de água viva. João 7, 37 e 38.

Bem-aventurados os humildes de espírito, porque deles é o reino dos céus. Bem-aventurados os que choram, porque eles serão consolados. Bem-aventurados os mansos, porque eles herdarão a terra. Bem-aventurados os que têm fome e sede de justiça, porque eles serão fartos. Bem-aventurados os misericordiosos, porque eles alcançarão misericórdia. Bem-aventurados os limpos de coração, porque eles verão a Deus. Bem-aventurados os pacificadores, porque eles serão chamados filhos de Deus. Bem-aventurados os que são perseguidos por causa da justiça, porque deles é o reino dos céus. Bem-aventurados sois vós, quando vos injuriarem e perseguirem e mentindo disserem todo mal contra vós por minha causa. Alegrai-vos e exultai, porque é grande o vosso galardão nos céus, porque assim perseguiram os profetas que foram antes de vós. Mateus 5, 3 a 12.

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1: 14 horas e 15 minutos.
2: Justificados, pois, pela fé, tenhamos paz com Deus por nosso Senhor Jesus Cristo, por quem obtivemos também nosso acesso pela fé a esta graça, na qual estamos firmes e gloriemo-nos na esperança da glória de Deus. E não somente isso, mas também gloriemo-nos nas tribulações, sabendo que a tribulação produz a perseverança, e a perseverança a experiência, e a experiência a esperança. E a esperança não desaponta, porquanto o amor de Deus está derramado em nossos corações pelo Espírito Santo que nos foi dado. Romanos 5, 1 a 5.

0: Senhor Espírito. E onde está o Espírito do Senhor, aí a liberdade. 2 Coríntios 3,17.
1: Há uma canção muito antiga que diz: mais perto eu quero estar. Deixe que o Espírito Santo te leve perto de Deus essa noite. Renda-se a Ele. Não importe quem está do seu lado esquerdo ou direito, simplesmente adore a presença de Deus.

0: Aleluia, te adoramos nesta noite, Senhor. Te adoramos, te adoramos. Te adoramos por esta unção tão maravilhosa.
1: Tenho posto o Senhor continuamente diante de mim. Porquanto Ele está à minha mão direita, não serei abalado. Salmos 16, 8.

0: Tomai sobre vós o meu jugo, e aprendei de mim que sou manso e humilde de coração, e encontrareis descanso para as vossas almas. Mateus 11:29.
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aquele dentre vós que está sem pecado, seja o primeiro que lhe atire uma pedra. E tornando a inclinar-se, escrevia na terra. Quando ouviram isto, foram saindo um a um, a começar pelos mais velhos, até os últimos. Ficou só Jesus e a mulher ali em pé. Então, erguendo-se Jesus e não vendo a ninguém, senão a mulher, perguntou-lhe: Mulher, onde estão aqueles teus acusadores? Ninguém te condenou? Respondeu ela: Ninguém, Senhor. E disse-lhe Jesus: Nem eu te condeno. Vai-te e não peques mais. João 8, 7 a 11.

Nesta canção que eu vou cantar aqui agora, eu quero pedir um favor para você. Olhe para a sua vida primeiro, antes

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0: Saberás, pois, no teu coração, que como um homem corrige a seu filho, assim te corrige o Senhor teu Deus. Deuteronômio 8:5.
1: 14 horas e 50 minutos.
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Aquele que crê em mim, esse também fará as obras que eu faço, e as fará maiores do que estas, porque eu vou para o Pai. E tudo quanto pedirdes em meu nome, eu farei para que o Pai seja glorificado no Filho. João 14, 12 e 13.

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1: Seja muito bem-vindo ao Encontro com a Palavra. Este programa é dedicado ao estudo de cada um dos livros da Bíblia e estamos estudando a primeira carta de Paulo aos Coríntios. No programa de hoje, veremos como Paulo tratou das questões sobre o que é certo e errado para o discípulo de Cristo, questões que não eram certas nem erradas, nem branco nem preto, mas acinzentadas. Já você vai saber do que é que eu estou falando. Preste atenção em como Paulo introduz este assunto novo. Ele escreve assim: com respeito aos alimentos sacrificados aos ídolos, sabemos que todos temos conhecimento. O conhecimento traz orgulho, mas o amor edifica. Quem pensa conhecer alguma coisa, ainda não conhece como deveria. Mas quem ama Deus é conhecido por Deus. Portanto, em relação ao alimento sacrificado aos ídolos, sabemos que o ídolo não significa nada para o mundo e que só existe Deus. Pois mesmo que haja os chamados deuses, quer no céu, quer na terra, como de fato há muitos deuses e muitos senhores, para nós, porém, há um único Deus, o Pai, de quem vêm todas as coisas e para quem vivemos. E um só Senhor, Jesus Cristo, por meio de quem vieram todas as coisas e por meio de quem vivemos. Contudo, nem todos têm esse conhecimento. Esse novo assunto é abordado nos capítulos 8, 9 e 10 e trata de mais um problema na igreja de Corinto mencionado na carta que a igreja havia escrito. O problema era: um cristão pode comer carne que foi sacrificada a ídolos? Além da idolatria, eles costumavam oferecer carne aos ídolos e depois vendiam aquela carne no mercado a preços reduzidos. A idolatria praticada era muito ligada à imoralidade, pois os ídolos que eles adoravam tinham ligações com práticas eróticas. Aquela idolatria era extremamente imoral e alguns dos membros da igreja de Corinto tinham participado de tudo aquilo antes de se converterem. Depois que aquelas pessoas nasceram de novo, acharam que não deveriam ter nenhum contato com aquela carne, porque ela tinha sido usada nas práticas idólatras. Outros recém-convertidos, muitos deles com alto nível educacional, também tinham participado das práticas idólatras. Mas estes achavam que os ídolos de madeira, pedra, prata ou ouro não tinham, na verdade, nada a ver com o Espírito Santo, nem com Deus e o Cristo vivo. Por isso, eles não viam problemas em comer aquela carne sacrificada aos ídolos. A discussão entre os discípulos girava em torno de saber se um crente podia ou não comer a carne que tinha sido associada à adoração de ídolos. Paulo tentou convencer aquelas pessoas que não havia nada de errado em comer aquela carne, porque os ídolos não são Deus. O ídolo não tem nada a ver com o Deus vivo e verdadeiro a quem viemos a conhecer, amar e adorar. Portanto, todos têm o direito de comer a carne. Mas depois ele acrescentou o seguinte: contudo, nem todos têm esse conhecimento. Alguns, ainda habituados com os ídolos, comem esse alimento como se fosse um sacrifício idólatra. E como a consciência deles é fraca, fica contaminada. Com isso, Paulo estava dizendo que não era uma questão de certo ou errado. A questão é se você ama ou não o seu irmão mais fraco, que acha que é errado comer carne. Esta é a questão. Jesus Cristo o amou o suficiente para morrer por ele. E você? Você o ama o suficiente para dispensar este pedaço de carne? Nestes capítulos de 1 Coríntios, Paulo está praticamente tomando a mesma posição que tomou no capítulo 14 de Romanos, dizendo que estas discussões deveriam ser resolvidas baseadas na consideração e no amor pelo irmão que não vê a situação como você vê. Paulo reafirmou a mesma posição que tinha tomado em Romanos 14. A questão não é se está certo ou errado. O que está em questão é se você realmente ama o seu irmão e acha que o que você está fazendo é errado. Paulo sabia que isso daria margem a dúvidas, mas foi o campeão da liberdade espiritual. Paulo odiava o legalismo, como veremos na sua epístola aos Gálatas. Ele não gostava que pessoas dissessem aos seus novos convertidos: agora que vocês nasceram de novo e aceitaram Jesus, poderão participar de uma classe especial da nossa igreja para estudar os estatutos e normas que regem. E vocês devem seguir essas normas. Paulo odiava este tipo de coisa porque é uma violação à liberdade que temos em Cristo Jesus. Onde está o Espírito do Senhor, ali há liberdade. Essa é a sua palavra. Liberdade em Cristo. Este foi o assunto dos capítulos 8, 9 e 10 desta carta. Ele estabelece três princípios com os coríntios. O primeiro princípio é: o que glorifica a Deus? A questão não é o que é certo ou errado, mas o que glorifica a Deus. O segundo princípio é: o lucro é a salvação dos homens. A salvação dos homens deve ser a principal preocupação de todos, porque é isso que glorifica a Deus. O terceiro princípio de Paulo é: você não deve buscar o seu próprio interesse ou o seu ganho. Estes três princípios estão no final do capítulo 10, onde Paulo finaliza a discussão. Há muitas pessoas que creem em Jesus e o seguem, mas não são maduras o suficiente para entenderem estes princípios. Não importa se você come ou bebe, não importa o que você faz, faça para a glória de Deus. A questão não é se é certo ou errado. A questão não é se você tem ou não o direito de fazer. A questão é: o que glorifica a Deus? O que glorifica a Deus é a salvação do mundo. Por isso, o próximo princípio que devemos considerar é a salvação daqueles que estão nos assistindo e observando como vivemos. Este é o princípio básico que permeia toda esta filosofia. Tome cuidado para não buscar os seus próprios interesses egoístas. No mundo, a autopreservação é a lei número um. O homem não regenerado é egocêntrico. Tudo o que ele faz é para si mesmo. Ele ocupa o centro do seu pequeno universo. Tudo o que ele faz é guiado pelo princípio: o que eu ganho com isso? A filosofia do mundo pode ser resumida nesta pequena frase: e aí, o que eu ganho, hein? O que eu ganho com isso? Mas a filosofia de Cristo e de Paulo, declarada nesta carta, pode ser resumida pela palavra dar. Dar a Deus. Dar para que aquele homem seja salvo. A prioridade de um discípulo de Jesus Cristo não deve ser o seu próprio interesse. Você é escravo de Jesus Cristo e não pode mais seguir o seu egoísmo, fazendo apenas aquilo que quer. No capítulo 9, encontramos um versículo que reflete a filosofia do ministério de Paulo. Nos quatro primeiros capítulos desta carta, Paulo compartilhou algumas verdades sobre a fonte carismática do seu ministério, principalmente nos capítulos 1 e 2. Mas no capítulo 9, quando trata deste problema, Paulo apresenta mais uma joia que nos ajuda a entender a filosofia do seu ministério. Ele escreve assim: porque embora seja livre de todos, fiz-me escravo de todos para ganhar o maior número possível de pessoas. Tornei-me judeu para os judeus a fim de ganhar os judeus. Para os que estão debaixo da lei, tornei-me como sem lei, embora não esteja livre da lei de Deus e sim sob a lei de Cristo, a fim de ganhar os que não têm a lei. Para com os fracos, tornei-me fraco, para ganhar os fracos. Tornei-me tudo para com todos, para de alguma forma salvar alguns. Faço tudo isso por causa do Evangelho, para ser coparticipante dele. Você se lembra o que Paulo declarou no primeiro capítulo de Romanos? Sou devedor tanto a gregos como a bárbaros, tanto a sábios como a ignorantes. Devedor do quê, hein? Do Evangelho. Em segundo lugar, ele disse: estou disposto a pregar o Evangelho também a vocês que estão em Roma. Depois ele disse: não me envergonho do Evangelho. Com essas três declarações, Paulo mostrou qual era a filosofia do seu ministério. Na primeira carta aos Coríntios, ele fez isso uma outra vez. Paulo se declara livre de nascimento. E naquele tempo, nem todo mundo nascia livre. Quando Paulo escreveu esta carta, uma grande porcentagem de pessoas era escrava. Elas tinham nascido escravas e sempre seriam escravas. Mas Paulo declara: embora seja livre de todos, fiz-me escravo de todos para ganhar o maior número possível de pessoas. E olhem, ele afirmou isso várias vezes. Paulo era obcecado pela liberdade que tinha no Espírito. Apesar de não ser legalista, ele disse: para os que estão debaixo da lei, tornei-me como se estivesse sujeito à lei, a fim de ganhar os que estão debaixo da lei. Se as pessoas fossem legalistas, mesmo contrariado com a forma de pensar delas, ele se tornaria escravo do legalismo para ganhá-las para Cristo. Paulo também diz que, para os que viviam sem a lei, o bárbaro, o amoral, o imoral, o nome que tiver, aquele que joga para o alto qualquer livro e rejeita qualquer lei, até onde foi possível, ele se tornou como sem lei. E ele escreve, para os que estão sem lei, tornei-me como sem lei, a fim de ganhar os que não têm a lei. Nesse trecho, Paulo acrescenta um parêntese, embora não esteja livre da lei de Deus, e sim sob a lei de Cristo. Isso significa que ele faria qualquer coisa para salvar um homem, mas trazendo para nossos dias, ele não iria, por exemplo, num bar de striptease, nem entraria num prostíbulo, porque ele continuava sujeito à lei de Cristo. Paulo quis dizer que existe um limite para caminhar sem lei. Mas o princípio era fazer o máximo de concessões para alcançar o homem perdido. Neste mesmo contexto, Paulo disse, para com os fracos tornei-me fraco, para ganhar os fracos. Paulo usou o termo fraco referindo-se a pessoas que não têm a mesma capacidade mental que outras. Deus pode ter abençoado você com uma mente rápida. Pode ser que você desembaraça questões difíceis com rapidez e clareza. Mas nem todo mundo é assim. Paulo estava elogiando a intelectualidade e a inteligência dos coríntios, mas ele não se esqueceu dos que não são assim. E sobre os fracos, ele estava disposto a se tornar fraco para ganhá-los para Cristo. Paulo conclui dizendo, faço tudo isso por causa do Evangelho, para ser coparticipante dele. Isso quer dizer que se você for para Nova Guiné para falar de Jesus para aquele povo, deve tomar cuidado para não ofendê-los por desconhecer a cultura deles. Sem conhecer a cultura do povo, você corre o risco de cometer uma gafe que os ofenda e depois você nem vai ficar sabendo por que eles não aceitaram a palavra de Jesus Cristo. Você precisa estudar a cultura do povo e descobrir o que é importante para eles e só depois ir para lá, lembrando-se de abrir concessões e fazer adaptações no seu modo de vida. Não espere que as pessoas vivam e reajam como você. Elas podem ser diferentes e você terá que se adaptar. Esta era parte da filosofia do ministério do apóstolo Paulo. Infelizmente, meu tempo acabou, mas como de costume quero deixar com você que crê em Jesus um desafio. Até que ponto você está disposto a ceder por causa do seu irmão mais fraco, hein? Jesus morreu para que ele fosse salvo. Pense nisso. Até o próximo programa.
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3: Porque vós mesmos sabeis perfeitamente que o dia do Senhor virá como vem o ladrão de noite. Pois quando estiverem dizendo paz e segurança, então lhe sobrevirá repentina destruição, como as dores de parto àquela que está grávida, e de modo nenhum escaparão. 1 Tessalonicenses 5, 2 e 3.

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1: 15:18.
2: Não ajunteis para vós tesouros na terra, onde a traça e a ferrugem os consomem e onde os ladrões minam e roubam. Mas ajuntai para vós tesouros no céu, onde nem a traça nem a ferrugem os consomem e onde os ladrões não minam nem roubam. Porque onde estiver o teu tesouro, aí estará também o teu coração. Mateus 6, 19, 20 e 21.

Não seja sábio aos teus próprios olhos. Teme ao Senhor e aparta-te do mal. Isso será saúde para a tua carne e refrigério para os teus ossos. Provérbios 3, 7 e 8.

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1: Olá, meus queridos, a paz do Senhor. Aqui é o pastor Donizete, novamente, segue a promessa. Agora uma gota de mel, ok? O texto hoje se encontra em Mateus 24:13, diz assim: aquele, porém, que perseverar até o fim, esse será salvo. É uma lição de perseverança para alcançar o objetivo que Deus tem para nós. E eu quero me ater hoje, para falar sobre perseverança, com Eliseu. O texto que está, esse assunto de perseverança com Eliseu, está em 2 Reis 2, 1 a 9. Eu vou ler e vou comentar, ok? Eliseu, sucessor de Elias, quando estava o Senhor para tomar Elias ao céu por um redemoinho, Elias partiu de Gilgal, em companhia de Eliseu. Disse Elias a Eliseu: fica-te aqui, porque o Senhor me enviou a Betel. Olha só. Respondeu Eliseu: tão certo como vive o Senhor e vive a tua alma, não te deixarei. E assim desceram a Betel. O próprio Elias, quando sabia que ia ser tomado, disse para Eliseu: você fica aqui porque eu vou para Betel. Não sabe mais com isso. Você me acompanhou foi até agora, mas agora você fica por aqui. A resposta de Eliseu: olha só, tão certo como vive o Senhor e vive a tua alma, não te deixarei. Uma lição de perseverança. Aí vendo como as coisas vão sucedendo. Quem sabe você está num ânimo para começar alguma coisa do próprio Deus, de repente parece que Deus dá uma resposta negativa. O próprio Deus dá uma resposta negativa a você para te provar. Lembra daquela viúva de Sarepta? A viúva de Sarepta, aquela senhora que tinha a filha endemoniada? Jesus provou ela. Diz que não era, o pão era só para os filhos. Mas ela soube responder se humilhando, porque as migalhas que caem na mesa servem o cachorrinho. E ela recebeu a bênção. Perseverança. Perseverança com paciência, com temor a Deus. Sabe? Não desista. Bendito o nome de Deus. Continuando. Aí, então agora foi o Elias que falou isso. Agora os discípulos proféticos que estavam em Betel, saíram em conta de Eliseu e disseram: sabes que o Senhor hoje tomará o teu Senhor, elevando por sobre a tua cabeça? Respondeu Eliseu: também eu sei. Calai-vos. Sabe, às vezes tem algum conselho, alguns amigos, profetas, que vêm dizer alguma coisa que você já sabe, para ver se você desiste. Eles fazem até sem intenção nenhuma, só para te comunicar um fato que porventura poderia desanimar você. Mas Eliseu deu uma resposta tremenda: eu também sei disso. Calai-vos. Eu tenho um propósito. Eu tenho um lugar que eu quero chegar, uma determinação diante do Senhor Deus. E eu vou lutar por isso. Lembra de Caleb, Josué? Os 10 que foram com eles falaram: a terra é boa, mas tem cada gigante lá que não temos condições alguma de enfrentar. Josué e Caleb disseram: não, o Senhor nos fará triunfar sobre eles. Sabe? Tem um propósito diante de Deus, não desista. Ainda que venham adversidades, venham lutas, venham palavras contrárias, né? Permanece. Bendito o nome de Deus. Continuando, eu quero continuar porque foi extenso esse texto aqui. O episódio foi um episódio muito maravilhoso, né? Elias sabia que ia ser tomado e foi caminhando e foi dizendo para Eliseu: falou, fica aqui, olha lá. Continuando. Disse Elias a Eliseu: fica aqui em Betel, porque o Senhor me enviou a Jericó. Porém lhe disse: tão certo como vive o Senhor, vive a tua alma, não te deixarei. E assim foram ambos a Jericó. Tá vendo? Vai a Betel, falou assim: fica aqui, eu vou a Betel. Chegou em Betel, falou: ó, fica em Betel que eu vou a Jericó. Falou: não, eu vou junto. Tamo junto. Até o final. Aleluia. Ali em Jericó, então o discípulo do profeta estava em Jericó, outro discípulo do profeta. Se chegar Eliseu e lhe disseram: sabes que o Senhor hoje tomará o teu senhor levando para a tua cabeça? Respondeu ele: também eu sei, calai-vos. Propósito. Claro. Eu quero alcançar um alvo. Eu quero ter intimidade com o Espírito Santo. Estou buscando por isso. Vai vir adversidade. Vai vir dificuldades. Vão vir palavras contrárias. Né? O próprio Eliseu falou assim: oh, não vai não, fica aqui. Bendito o nome do Senhor. Disse, pois, Elias novamente a Eliseu: fica aqui, Eliseu, porque o Senhor me enviou a Jordão. Mas ele disse: tão certo como vive o Senhor, vive a tua alma, não te deixarei. E assim ambos foram juntos. Foram 50 homens dos discípulos dos profetas e pararam a certa distância deles. Eles ambos pararam junto ao Jordão. Então Elias tomou o seu manto, enrolou-o, feriu as águas, as quais se dividiram para os dois lados, e passaram ambos em seco pelo Jordão. Eliseu sabia o que queria. Ele não pediu nada, veja que ele não pediu nada a Elias. Ele só acompanhou, ele perseverou em seguir o propósito do coração dele, que era alcançar uma bênção espiritual. Ele sabia que ele ia ser tomado naquele dia, mas ele falou: até o final. Eu tenho um propósito. Se não acontecer, passe, mas eu vou até o final. E aí então, Elias tomou o manto, feriu o rio se abriu, passaram ambos juntos. E Elias então é levado ao céu. Havendo eles passado, olha só que interessante isso. Elias disse a Eliseu: pede-me o que queres que eu te faça antes que seja tomado de ti. Eliseu não havia falado nada, absolutamente nada para ele. Quando passaram ambos o rio, então o Elias pergunta para Eliseu: muito bem, o que que você quer que eu te faça? Se meter aqui comigo. Falou: Elias, meu propósito, você vai embora, mas eu quero a unção dobrada que havia sobre ti para minha vida, para continuar esse ministério. Percebe o propósito dele? Era para a glória de Deus, para perseverar no caminho, para ser útil, para ser uma bênção. Então Elias diz: se me vires, quando for tomado de ti, receberás. E até ele ser tomado de Eliseu, Eliseu ficou ali, perseverando, caminhando no deserto. E quando a capa caiu, que Eliseu subiu, ele recebeu o que queria. Porção dobrada do Espírito de Deus sobre ele, do Espírito de Elias sobre ele. Então, nesta manhã, quero dizer a você: não desista. Ainda que venham palavras contrárias, ainda que venham amigos falar alguma coisa, né? O próprio Elias falou assim: olha, não vai não. Quem sabe o teu pastor falou assim: olha, te provando. Não, não, te acalma aí. Você tem certeza que tem chamada? Tem certeza? Então, não responda nada, não fique triste. Eliseu não ficou absolutamente nenhuma mágoa, nenhuma tristeza com Elias, porque Elias estava barrando ele: fica aqui, ó. Vai não, fica aqui, dispensando ele. Ele não falou nada, manteve-se quieto, perseverante, alegre, e os outros vieram falar assim: mas você vai acompanhar o Elias? Não, ele vai embora, acabou seu ministério, não tem mais o que fazer. Mas Eliseu tinha algo no coração, e ele foi até o fim, e recebeu a bênção. Traduzindo para o versículo que nós lemos no começo, ele foi salvo, que é isso, ele recebeu o que veio buscar. Então, nesta manhã, não desista. Ainda que alguém importante fale para você parar, não pare. Vai no teu propósito, busque a Deus. É para a glória do Senhor? É com temor, com tremor, com alegria? Não se entristeça com ninguém, absolutamente ninguém. Ainda com aqueles que disseram não, te alegra e persevera, porque a bênção vai chegar nas tuas mãos. Deus te abençoe. Fique com essa gota de mel. Paz do Senhor.
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2: Pedro, descendo do barco e andando sobre as águas, foi ao encontro de Jesus. Mas sentindo o vento, teve medo e, começando a submergir, clamou: Senhor, salva-me. Imediatamente estendeu Jesus a mão, segurou-o e disse-lhe: Homem de pouca fé, por que duvidaste? E logo que subiram para o barco, o vento cessou. Mateus 14, 29 a 32.

0: era desprezado e rejeitado dos homens, homem de dores e experimentado nos sofrimentos. E como um de quem os homens escondiam o rosto, era desprezado, e não fizemos dele caso algum. Verdadeiramente ele tomou sobre si as nossas enfermidades, e carregou com as nossas dores, e nós o reputamos por aflito, ferido de Deus e oprimido. Mas ele foi ferido por causa das nossas transgressões, e esmagado por causa das nossas iniquidades. O castigo que nos traz a paz estava sobre ele, e pelas suas pisaduras fomos sarados. Isaías 53, 3, 4 e 5.
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2: 15 horas e 45 minutos.
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0: melhor é o pouco com o temor do Senhor do que um grande tesouro e com ele a inquietação. Provérbios 15:16.
1: 15 horas e 50 minutos.

preso. Meu coração é teu, Senhor, de ti não desisto. Tanta saudade eu sentirei de ti, nunca mais eu esquecerei do teu amor.

porque não me envergonho do Evangelho, pois é o poder de Deus para a salvação de todo aquele que crê. Romanos 1:16.

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1: 16 horas e 15 minutos.
2: Os passos de Jesus. Ninguém jamais andou como Jesus. Passo a passo, ele se dirigia ao esquife em meio ao cortejo para trazer à vida aquele que já estava morto. Passo a passo, a mulher que padecia de fluxo de sangue toca-o. O mal se foi e Jesus diz: vai em paz, a tua fé te salvou. Passo a passo, em meio a uma tempestade, aproxima-se do barco andando sobre as águas e repreende o vento e a fúria da água. Passos que por onde passam tudo transforma. Agora esses pés feridos caminham sustentando um peso maior, o de uma cruz. Que passos são esses que por onde passam deixam uma marca do sangue? Pregam as mãos e os pés e levantam a cruz para que todos vejam. Não há passos. Ele rende seu espírito, consuma sua obra e morre. Mas no inferno ouvem-se passos fortes e vitoriosos. São passos que libertam. Jesus toma as chaves do inferno e da morte, e ao terceiro dia ressurge em vida. Agora são passos gloriosos, passos que caminham comigo, passos que caminham com você. Esses são os passos de Jesus.

O Alpinista. Depois de muitos anos de preparação, um alpinista resolveu escalar um alto monte. E quando começou a subir, percebeu que seria mais difícil do que esperava. Mesmo assim, decidiu seguir a escalada. Mas começou a escurecer, e não era possível enxergar quase nada, pois não havia lua e as estrelas estavam cobertas pelas nuvens. E quando estava a poucos metros do topo do monte, escorregou e caiu. Mas ele havia cravado estacas de segurança com grampos a uma corda que estava fixada em sua cintura. E de repente, sentiu um puxão muito forte que quase o partiu pela metade. E naquele momento, suspenso no ar e em completa escuridão, começou a gritar: "Oh meu Deus, me ajude!" E sentiu como que uma voz lhe dissesse: "Corte a corda que te mantém pendurado." Houve um momento de silêncio e reflexão. Ele se agarrou mais ainda à corda e pensou que se a cortasse, morreria. As horas foram passando, e no dia seguinte a equipe de resgate encontrou um alpinista que morreu congelado, agarrado com as duas mãos a uma corda apenas 2 metros do chão. Muitas vezes perdemos a batalha por falta de fé e discernimento em ouvir e obedecer à voz que vem do céu.

Toda boa dádiva e todo dom perfeito vem do alto, descendo do Pai das luzes, em quem não há mudança nem sombra de variação. Tiago 1:17.

0: Diante do amor, os olhos enxergam mais longe, as mãos seguram mais firmes, os pés caminham mais seguros. Diante do amor, o longe se torna perto, o pequeno se torna grande e o feio se torna bonito. Diante do amor, a verdade é revelada, o egoísmo é expulso, o erro é esquecido. Diante do amor, conseguimos transpor barreiras que pareciam intransponíveis. Conseguimos alegrar corações que estavam adormecidos pelo ódio. Construímos pontes sólidas entre homens. Que o amor de Deus esteja em nossos corações sempre.
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ao que disse o Senhor a Moisés: farei também isto que tens dito, porquanto achaste graça aos meus olhos, e te conheço pelo teu nome. Êxodo 33, 17.

0: Eu te amarei de coração, ó Senhor, fortaleza minha. Salmos 18, 1.
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2: 16:49.
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0: porque Deus enviou seu Filho ao mundo, não para que julgasse o mundo, mas para que o mundo fosse salvo por ele. João 3,17.
1: 16 horas e 53 minutos.

veio para o que era seu, e os seus não o receberam. Mas a todos quantos o receberam, aos que creem no seu nome, deu-lhes o poder de se tornarem filhos de Deus, os quais não nasceram do sangue, nem da vontade da carne, nem da vontade do varão, mas de Deus. João 1, 11 a 13.

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1: 17 horas e 3 minutos.
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Jesus dizia, pois, aos judeus que criam nele: Se vós permanecerdes na minha palavra, verdadeiramente sereis meus discípulos. João 8:31.

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2: 17:17.
3: Não há judeu nem grego, não há escravo nem livre, não há homem nem mulher, porque todos vós sois um em Cristo Jesus. Gálatas 3:28.

0: Certamente que a bondade e a misericórdia me seguirão todos os dias da minha vida, e habitarei na casa do Senhor por longos dias. Salmos 23:6.
1: Não desista, não pare de crer. Os sonhos de Deus jamais vão morrer.

você diligentemente obedeceres a meus mandamentos, que eu hoje te ordeno, de amar ao Senhor teu Deus e de o servir de todo o teu coração e de toda a tua alma. Darei a chuva da sua terra a seu tempo, a temporã e serôdia, para que recolhas o teu grão e o teu mosto e o teu azeite. E darei erva no teu campo para o teu gado, e comerás e fartar-te-ás. Deuteronômio 11, 13 a 15.

0: porque se cremos que Jesus morreu e ressurgiu, assim também aos que dormem Deus mediante Jesus os tornará a trazer juntamente com Ele. Dizemos-vos, pois, isto pela palavra do Senhor, que nós, os que ficarmos vivos para a vinda do Senhor, de modo algum precederemos os que já dormem. Porque o Senhor mesmo descerá do céu com grande brado à voz do arcanjo, ao som da trombeta de Deus, e os que morreram em Cristo ressuscitarão primeiro. Depois nós, os que ficarmos vivos, seremos arrebatados juntamente com eles nas nuvens, ao encontro do Senhor nos ares. E assim estaremos para sempre com o Senhor. 1 Tessalonicenses 4, 14 a 17.
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Combati o bom combate. Acabei a carreira, guardei a fé. Desde agora, a coroa da justiça me está guardada, a qual o Senhor, justo juiz, me dará naquele dia. E não somente a mim, mas também a todos os que amarem a sua vinda. 2 Timóteo 4, 7, 8.

0: a minha graça te basta, porque o meu poder se aperfeiçoa na fraqueza. 2 Coríntios 12:9.
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2: 17:46.
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0: Seja bendito o nome de Deus para todo sempre, porque são dele a sabedoria e a força. Ele muda os tempos e as estações. Ele remove os reis e estabelece os reis. É ele quem dá sabedoria aos sábios e o entendimento aos entendidos. Ele revela o profundo e o escondido, conhece o que está em trevas e com ele mora a luz. Daniel 2, 20, 21, 22.
1: 17 horas e 53 minutos.

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1: 18 horas e 1 minuto.
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E a razão que me faz estar hoje aqui é que mesmo muitas vezes cercado por multidão, mas ainda assim se sentindo sozinho, eu nunca tive uma dúvida de que o meu melhor amigo sempre esteve aqui.

presença. Segura a minha mão e me leva, porque se tu estás comigo, eu não preciso de mais nada. Não é de mais carro, mais casa, mais dinheiro. A

heróis da oração. Sem a oração, Noé não teria construído a arca. Abraão não seria pai da fé. Isaac não teria recebido uma virtuosa esposa. Sem a oração, Jacó não seria Israel. José não teria vencido. Moisés não seria grande como líder se o seu lugar preferido não fosse o Monte Horeb, Monte da Oração. Sem a oração, Elias não seria o homem do fogo. Eliseu não seria movido pelo sobrenatural de tal forma que até nos seus ossos havia unção. Sem a oração, Ana não teria tido um filho. Salomão não seria o homem mais sábio da terra. Sem a oração de Josué, o sol não teria parado. Sem a oração, Neemias não seria o grande construtor do muro de Jerusalém. Os três jovens hebreus não seriam libertos da fornalha. Daniel não seria milagrosamente guardado ao ser lançado na cova dos leões, se não fosse homem de oração. Assim como os heróis da fé, sejamos também heróis da oração.

Quem não te temerá, Senhor, e não glorificará o teu nome, pois só tu és santo. Apocalipse 15:4.

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1: 18 horas e 16 minutos.
2: Mas não perecerá um único cabelo da vossa cabeça. Lucas 21, 18.

0: temas, porque eu sou contigo. Não te assombres, porque eu sou o teu Deus. Eu te fortaleço e te ajudo, e te sustento com a destra da minha justiça. Isaías 41:10.
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este evangelho do reino será pregado no mundo inteiro, em testemunho a todas as nações, e então virá o fim. Mateus 24:14.

0: pois com alegria saireis, e em paz sereis guiados. Isaías 55:12.
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2: 18:46.
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E como aos homens está ordenado morrerem uma só vez, vindo depois do juízo, assim também Cristo, oferecendo-se uma só vez para levar os pecados de muitos, aparecerá segunda vez sem pecado aos que o esperam para a salvação. Hebreus 9, 27 e 28.

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1: 19:04.
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0: depois destas coisas, ouvi no céu como que uma grande voz de uma imensa multidão que dizia: Aleluia, a salvação e a glória e o poder pertencem ao nosso Deus. Apocalipse 19:1.
1: Eu estou desconfiado que está começando a ficar bom.

0: Aleluia!
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2: 19 horas e 15 minutos.
3: Não é estranho. Não é estranho como um real parece tanto quando levamos à igreja e tão pouco quando vamos ao shopping. Não é estranho como uma hora é tão longa quando servimos a Deus, mas tão curta quando nos divertimos. Não é estranho como duas horas na igreja parecem tão longas, mas quando assistimos um filme, não. Não é estranho como não achamos as palavras quando oramos, mas elas estão sempre na ponta da língua quando conversamos com alguém. Não é estranho que achamos cansativo ler um capítulo da Bíblia, mas é fácil ler páginas e páginas de livros e revistas. Não é estranho como temos dificuldade em evangelizar e como é fácil falar coisas que não edificam. Não é estranho como todos querem ir para o céu, desde que não tenham que acreditar, dizer ou fazer a vontade de Deus. Pense e veja se você tem dado a Deus o que Ele merece.

Assim que se alguém está em Cristo, nova criatura é. As coisas velhas já passaram, eis que tudo se fez novo. 2 Coríntios 5:17.

Deus escreveu a tua história antes de você nascer. Ele sorriu quando imaginou você, se preocupando em fazer cada detalhe teu. Seus pais não sabiam.

Lutou até o fim com sua gestação, tentando pôr um fim, mas não tinha noção que ali nascia alguém segundo o coração de Deus. Então você nasceu na terra

justo governa sobre os homens, quando governa no temor de Deus. Será como a luz da manhã ao sair do sol, da manhã sem nuvens, quando depois da chuva, pelo resplendor do sol, a erva brota da terra. 2 Samuel 23, 3 e 4.

0: e não vos embriagueis com vinho no qual há devassidão, mas enchei-vos do Espírito. Efésios 5:18.
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2: Pegou? Peguei.

e indo pregai, dizendo: é chegado o reino dos céus. Curai os enfermos, ressuscitai os mortos, limpai os leprosos, expulsai os demônios. De graça recebestes, de graça dai. Mateus 10, 7 e 8.

0: e, achado na forma de homem, humilhou-se a si mesmo, tornando-se obediente até a morte e morte de cruz. Pelo que também Deus o exaltou soberanamente e lhe deu o nome que é sobre todo nome, para que ao nome de Jesus se dobre todo o joelho dos que estão nos céus e na terra e debaixo da terra. Filipenses 2, 8-10.
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2: 19:48.
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0: Eu sou o Alfa e o Ômega, o princípio e o fim. A quem tiver sede, de graça lhe darei a beber da fonte da água da vida. Apocalipse 21:6.
1: 19 horas e 52 minutos.

Se alguém quer vir após mim, negue-se a si mesmo e tome cada dia sua cruz e siga-me. Lucas 9:23.

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1: 20 horas.
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antes de ser afligido andava errado, mas agora guardo a tua palavra. Salmo 119, 67.

Honra teu pai e a tua mãe, que é o primeiro mandamento com promessa, para que te vá bem e sejas de longa vida sobre a terra. E vós, pais, não provoqueis a ira vossos filhos, mas criai-os na disciplina e admoestação do Senhor. Efésios 6, 2 a 4.

toda língua confesse que Jesus Cristo é o Senhor, para a glória de Deus Pai. Filipenses 2:11.

0: sem fé é impossível agradar a Deus, porque é necessário que aquele que se aproxima de Deus creia que Ele existe e que é galardoador dos que o buscam. Hebreus 11:6.
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Bem-aventurados os pacificadores, porque eles serão chamados filhos de Deus. Mateus 5:9.

0: Sereis para mim santos, porque eu, o Senhor, sou santo, e vos separei dos povos para serdes meus. Levítico 20, 26.
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2: 20 horas e 46 minutos.
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0: Na casa de meu pai há muitas moradas. Se não fosse assim, eu vou teria dito, vou preparar-vos lugar. João 14, 2.
1: 20 horas e 54 minutos.
2: O chão vai tremer.

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mas o fruto do Espírito é o amor, o gozo, a paz, a longanimidade, a benignidade, a bondade, a fidelidade. Gálatas 5:22.

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1: Seja muito bem-vindo ao Encontro com a Palavra. Este programa é dedicado ao estudo de cada um dos livros da Bíblia e estamos estudando a primeira carta de Paulo aos Coríntios. No programa de hoje, veremos como Paulo tratou das questões sobre o que é certo e errado para o discípulo de Cristo, questões que não eram certas nem erradas, nem branco nem preto, mas acinzentadas. Já você vai saber do que é que eu estou falando. Preste atenção em como Paulo introduz este assunto novo. Ele escreve assim: com respeito aos alimentos sacrificados aos ídolos, sabemos que todos temos conhecimento. O conhecimento traz orgulho, mas o amor edifica. Quem pensa conhecer alguma coisa, ainda não conhece como deveria. Mas quem ama Deus é conhecido por Deus. Portanto,